0: 21 horas e 22 minutos.
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4: 21 horas e 28 minutos.

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0: 21h44.
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4: 22 horas e 4 minutos.
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Ó Maria Santíssima, que em vossa imagem milagrosa de Aparecida espalhais inúmeros benefícios sobre o Brasil, eu, embora indigno de pertencer ao número dos vossos servos, mas desejando participar dos benefícios da vossa misericórdia, prostrado a vossos pés, consagro-vos o entendimento para que sempre pense no amor que mereceis. Consagro-vos a língua para que sempre vos louve e propague a vossa devoção. Consagro-vos o coração para que depois de Deus vos ame sobre todas as coisas. Recebei-nos, ó Rainha incomparável, e o ditoso número dos vossos servos. Acolhei-nos debaixo da vossa proteção. Socorrei-nos em nossas necessidades espirituais e temporais, e sobretudo na hora da nossa morte. Abençoai-nos, ó Mãe Celestial, e com vossa poderosa intercessão, fortalecei-nos em nossa fraqueza, a fim de que, servindo-vos fielmente nesta vida, possamos louvar-vos, amar-vos e render-vos graças no céu.

escolhido a água, a fonte de vida e pureza, para nos dar a graça batismal. Quisesses também aparecer no Rio Paraíba a imagem da Virgem Imaculada. Abençoai esta água e fazei que ela nos recorde nosso batismo, para que, purificados de nossas faltas, vivamos como cristãos, membros da vossa igreja, e cheguemos um dia à vida eterna. Por Cristo nosso Senhor.

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1: Meia-noite e 6 minutos.
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Maria Santíssima, que em vossa imagem milagrosa de Aparecida espalhais inúmeros benefícios sobre o Brasil. Eu, embora indigno de pertencer ao número dos vossos servos, mas desejando participar dos benefícios da vossa misericórdia, prostrado a vossos pés, consagro-vos o entendimento para que sempre pense no amor que mereceis. Consagro-vos a língua para que sempre vos louve e propague a vossa devoção. Consagro-vos o coração para que depois de Deus vos ame sobre todas as coisas. Recebei-nos, ó Rainha incomparável, o ditoso número dos vossos servos. Acolhei-nos debaixo da vossa proteção. Socorrei-nos em nossas necessidades espirituais e temporais, e sobretudo na hora da nossa morte. Abençoai-nos, ó Mãe Celestial, e com vossa poderosa intercessão fortalecei-nos em nossa fraqueza, a fim de que, servindo-vos fielmente nesta vida, possamos louvar-vos, amar-vos e render-vos graças no céu.

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0: Produção Milícia da Imaculada.
1: Ao contemplar a anunciação do anjo à Virgem Maria, observamos um outro mistério divino e humano, o da vocação. Este mistério da vocação encontra-se inscrito no mistério da anunciação, porque na vocação é sempre Deus que chama, e na anunciação estava Deus que chamava e a Virgem que era chamada. Aqui descobrimos as características da vocação. São inúmeras, mas algumas são próprias e típicas, e as encontramos na anunciação. Não ter medo do chamado vocacional é um processo de confiança que transforma o receio em disponibilidade para Deus. O medo é, muitas vezes, uma reação natural diante de decisões definitivas e da renúncia à zona de conforto, mas não deve ser um impeditivo para seguir o que se sente no coração. A vocação é um dom de Deus, um convite feito por um amigo Jesus Cristo e não uma invenção própria. Creia que Ele capacita quem escolhe, mesmo com as limitações humanas. Como Maria, diga sim, confia, não tenha receio, pois como ela encontrará a graça. Confie como Maria, exemplo de vocação, porque seu sim

0: foi autêntico, generoso e corajoso, trocando os seus planos pessoais pelos planos de Deus. Entreguemos-nos a ela, porque o temor humano natural será superado pela fé e pela graça. Amém.
1: Elevemos nosso pensamento a Deus e oremos. Louvemos ao Senhor. Louvemos ao Senhor desde os céus. Louvai-o nas alturas. Louvai-o todos os seus anjos. Louvai-o todos os seus exércitos. Louvai o sol e lua, todas as estrelas luzentes, as águas que estão sob os céus. Louvemos o nome do Senhor. Ave Maria, cheia de graça, o Senhor é convosco. Bendita sois entre as mulheres. Bendito é o fruto de

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3: Muito bom dia a toda a nossa família brasileira, o nosso bom dia todo especial à nossa família pinhalense. Hoje, quinta-feira, a partir de agora, em nome de todos os nossos patrocinadores, o nosso programa Sertanejo de Ouro já está no ar. Bom dia! Música.

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1: Agora 6:11, 6:11, né? Meu amigo Joãozinho, bom dia. O João trabalha lá na feirinha do supermercado Campeão, né? É, você chega ali na feirinha, amiga dona de casa, o nosso amigo João atende você com muito carinho. É, meu querido, o João pediu para eu tocar para ele, né? Ele dedica para, especialmente para a esposa, um dos grandes sucessos da dupla Milionário e José Rico, Estrada da Vida. Bom dia!

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3: Olha, 6:22, 6:22, o nosso programa Sertanejo de Ouro, sempre em nome da Zusa Material de Construção. 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Bom dia!

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1: Música linda, né? Mas linda por demais. Amigo da Lua, irmão do Sol e primo das estrelas, Zezé de Camargo e Luciano. Nós atendemos aqui a Leonilda Correia, né? A Leonilda Correia pediu a música com Zezé de Camargo e Luciano, e ela dedicou para a filha, que gosta por demais do nosso programa.

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3: Faltando 15 minutinhos para 7 horas da manhã, né? Essa música do Zezé de Camargo e Luciano, né? Amigo do Sol, né? Irmão da Lua, Amigo das Estrelas. Essa música é muito linda, né? A belíssima indicação aí da Leonilda Correia da Silva, ela que dedicou a música especialmente para a filha Marcela, né? É, o nosso abraço aí a Marcela. Bom dia, Leonilda. Felicidades aí a todos os seus familiares, viu, minha querida? Eu vou atender aqui a Elza Parísio Prandi. Ela reside em Santo Antônio do Jardim e quer ouvir a música com a cantora Fátima Leão, Quase Me Chamou de Amor.
5: Agora, um momento de coração. Maia, piano, por favor.

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2: Agora 6:59, faltando um minutinho para 7 horas da manhã. Olha, o nosso amigo José Fernando, proprietário lá da IMZ Motos, ouvindo, curtindo o nosso programa, ao lado dos filhos, né, e também da esposa, professora Ismara, meu amigo Zé Fernando. Zé, aquele grande abraço, meu querido. Felicidades a você, viu? Mas o Zé não sabe fazer o frango caipira, o Zé não sabe fazer, viu? O Zé, ele é um ótimo cozinheiro, mas frango caipira ele não sabe fazer, não. Aliás, nem o Vandão sabe fazer frango caipira, meu amigo Vando. Quem sabe fazer frango caipira mesmo é o Rogério Belli. O Rogério Belli, olha lá, você faz um frango, rapaz do céu. Que tem que convidar até o presidente da República, mas para sentar do lado do Rogério Belli e comer o frango do lado dele, o frango que o Rogério Belli faz. Mas um frango eu vou te contar. Mas nem o Vandão faz um frango igual o Rogério Belli faz. Meu Vandô, eu sei que você é bom para lavar louça, limpar a casa, encerar a casa, né? Faz aí a jantinha para a esposa, o almoço, né? Mas frango você não sabe fazer. Frango caipira não, hein, Vandão? Larga a mão. Tem que convidar o Rogério Belli para fazer frango caipira. Essa é a grande verdade. 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

cozida. É, o homem é fera, velho. O homem, se ele falar, o homem falou, acabou. O frango tá pronto já. Aquele abraço, meu querido e grande amigo Rogerito Belli. Esse eu vou te contar, esse é fera, hein? 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Vandô, reserva a minha mesa aí, viu? E a minha cadeira, que domingo aí eu vou curtir aí os parceirinhos do forró. Nós vamos dançar a noite toda. Vamos dançar a noite toda, porque a coisa tá feia. A coisa tá feia. Nós vamos, só não tá feia pro Lulinha. O Lulinha não tá feia a coisa, porque o homem tá com dinheiro. Um homem trabalhador também tem que ganhar bem, né? Como é que nós faz, né? Como é que nós faz? O homem só trabalhou na vida até agora, não vai ganhar bem? Tem que ganhar bem. Pô. 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Olha o pessoal maravilhoso lá na Azusa Material de Construção, ouvindo o nosso programa. Mandar um forte abraço para o proprietário da Azusa Material de Construção, meu grande amigo Roberto Macarrão, ele que é presidente do Clube de Campo Caco Velho, né? Parabéns aí pelo trabalho. E este mês já começa aí o campeonato lá no Clube de Campo Caco Velho, o campeonato de futebol no Clube de Campo Caco Velho, né? Que vai prestar aí uma homenagem ao nosso saudoso Saloca, né? Um abraço aí ao Roberto Macarrão pela iniciativa, né? E toda a direção de esportes do Clube de Campo Caco Velho. Após esse quadrangular, já tive informações ontem, né? Conversava com o Milton Alaor Baraldi, presidente do Sindicato dos Metalúrgicos, o Miltinho, que vai futuramente, aí, o ano que vem, ele assume a presidência do Corinthians, né? O Coringão lá. Nosso Corinthians, ninguém pegar lá, morre também, porque é brincadeira. Lá não tem mais onde você pôr dinheiro. Lá. Você coloca, o povo pega. Você coloca, o ex-presidente vai lá e pega. É brincadeira. Você vende o bem te vi por 12 bilhões de dólares para um time lá dos Estados Unidos. Não chega ali. Já vai para a conta do pessoal lá. É brincadeira. Ah, o povo gosta de roubar, né? O povo não gosta de trabalhar. Trabalhar não é o forte mesmo, né? O povo gosta de roubar. Que coisa, hein? Não renovou o contrato mesmo porque não tem dinheiro para pagar. Não tem como se renovar. Não tem dinheiro para pagar, né? É brincadeira, né? O time do Corinthians, a direção do Corinthians, vou falar uma coisa pra você. O bom é que não vai ninguém preso. O bom de tudo é isso, não vai preso. O povo rouba, rouba e não vai preso. Ai, ai. Mas olha, o meu time Baraldi, ele torce pro Palmeiras, né? Se ele tiver que ser presidente, vai ser presidente do Palmeiras. Lá a conta tá em ordem, o caixa tá em ordem, velho. A mulher lá, a presidente lá, é fera, viu? Ela vai brincar com ela lá, vou te contar pra você. Tem jeito de brincar com a presidente do Palmeiras, não. Mas olha, e o presidente do Clube de Campo Caco Velho realiza um ótimo trabalho, né? 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
6: 7 horas e 3.

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6: Olha, 7 horas e 25 minutinhos, né? Minha grande amiga Neuza Brizante, o esposo dela, né? Meu grande amigo Bimba, ouvindo, curtindo o nosso programa lá na Vila Maringá. Meu abraço a todo o pessoal maravilhoso que reside aí na Vila Maringá. Ô Neuza, o programa é dedicado todinho a você, tá bom, minha querida? Felicidades, viu? Obrigado pelo carinho e também pela audiência. 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Ai, ai, amanhã, sexta-feira, nós temos as melhores da semana, viu? Amanhã, somente as mais tocadas por aqui, os grandes sucessos aí tocados, né? Nas maiores emissoras do nosso país. E aqui você sabe, né? A maior emissora do nosso país, para mim, é a Pinhal Rádio Clube, né? Mais uma do Grupo Salles. Segura aí só um minutinho, meu querido, só para eu dar um recadinho dos nossos patrocinadores aqui, né? 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Bom dia, Juliana. 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Quero mandar um forte abraço para o meu amigo Mirinho Pedreiro, né? E para toda a classe de pedreiros, né? Aqui em Pinhal nós temos maravilhosos profissionais, né? Maravilhosos pedreiros, serventes de pedreiros. Tem os ruins também, né? Os péssimos. Tem também. Toda a classe tem o bom e o ruim, né? É lá no linguajar do povo, o bom e o ruim. Não é ruim, não. Mas o Mirinho é um ótimo pedreiro, né? O Mirinho, ele vive apaixonado. Ele às vezes me manda mensagem: bicho, eu queria saber o porquê que o amado Batista é mais amado do que eu. Ele quer saber. Você sabe me informar? Eu não sei. Sabe? Por quê? Porque ele tem dinheiro? Ô, louco, não é. Dinheiro eu também tenho. É, tá aqui na carteira ainda, inclusive. Eu também tenho. O amado Batista, é por isso que ele é o homem mais amado do Brasil? É mesmo? Ô, louco, não sabia que ter dinheiro você era tão amado assim. A namorada dele tem 18 anos de idade e falou que nunca viu um homem tão lindo igual o amado Batista. Mentirosa, não. Ah, se eu pego essa mulher, eu ia preso, eu ia bater tanto nela. Ah, ia bater, viu? Ia bater. Falar com o amado Batista, o homem mais lindo do mundo, aí não, né? Aí também não, né? Eu aceito tudo, aí nós vamos ter que bater. Ô, Mirinho, meu colega de trabalho aqui está dizendo que é porque ele tem dinheiro, viu? Por isso que ele é o homem mais amado do Brasil. Eu não sei, mas... Então vai se consolando aí, Mirinho, que eu sei que dinheiro você não tem, viu? Eu sei que dinheiro você não tem. Claro que você tem, né? 500 mil reais guardado no banco, mas não é tanto assim para chegar aos pés do amado Batista, né? Meu amigo Claudinho, bom dia, meu querido. Pessoal maravilhoso lá no Alto Posto Belli, né? Mandar um abraço para minha querida Rosinha, minha grande amiga, a Thaisa, meu amigo Luizinho, né? Todo o pessoal que trabalha aí no Alto Posto Belli, são os assessores, né? Do nosso amigo Rogério Belli. Rogério Belli me lembra saudoso Antônio Hermílio de Moraes. Sabe por quê ou não? A empresa, o Grupo Votorantim, a empresa, ou empresas, né? Do saudoso Antônio Hermílio de Moraes, abria ou abre até hoje? Agora eu não sei mais, porque não estou acompanhando. 6 horas da manhã você entrava no trabalho. Só que o homem estava lá 5 horas da manhã. O Antônio Hermílio de Moraes estava lá, olhando as máquinas, vendo tudo, acompanhando tudo de perto, né? Por isso que foi o que foi, né? Doutor Antônio Hermílio. O Rogério Belli, 4 horas da manhã, ele abre o posto lá e fica lá. Põe gasolina, o homem é um fenômeno, viu? O homem é...

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2: 7h46, agora 7h46 na Rádio do Povo. Logo mais às 11 horas da manhã, nós temos o programa Jornal da Cidade, informando Pinhal e toda a nossa região. Bom dia, dona Armelinda Scanapieco, né? Dona Armelinda Scanapieco, mamãe da doutora Mônica, né? E mamãe do nosso amigo doutor Marcelo, né? Um grande abraço aí a toda a família Scanapieco. Bom dia, dona Armelinda. Mil felicidades, minha querida. 6h47, né? 7h47 agora.

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1: Agora, faltando 8 minutinhos, ou melhor, 7 minutinhos, né? 7 para as 8 horas da manhã. Ponto final em mais um programa Sertanejo de Ouro, né? O meu abraço aí a você que deu total preferência à nossa emissora, né? E continuar dando total preferência à nossa emissora, em especial ao nosso programa. Às 11 horas da manhã, nós temos o programa Jornal da Cidade, informando Pinhal e região. Toco o último sucesso sertanejo para você que é fã do nosso programa, e eu volto em instante com o cantor mais romântico do mundo, o nosso rei Roberto Carlos.

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Faltando um minuto para as 8 da manhã, 1 para as 8, hoje dia 13 de agosto de 2026, né? A partir de agora, em nome de todos os nossos patrocinadores, você passa a conferir o momento mais romântico do nosso país e da nossa emissora com o astro maior, Roberto Carlos. Bom dia!

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2: Tá aí, seguindo com o momento do rei Roberto Carlos, eu quero aqui abraçar, né, toda a família sanjoanense, a família jardinense, você que nos vários cantos do nosso estado de São Paulo, curte o nosso programa Momento do Rei Roberto Carlos todos os dias, de segunda a sexta-feira, das 8 às 8:30 da manhã. Bom dia!

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1: E assim nós vamos finalizando o momento do Rei Roberto Carlos na manhã de hoje, agradecendo a você pela atenção, pelo carinho e pela audiência, mas eu deixo você com a minha última música na manhã de hoje. Essa aí, ó, tocando bem mais o que te toca. Valeu, pequenininha, tô indo nessa, hein?

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1: 8 horas e 34 minutos.
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0: bom dia com alegria, estamos de volta pela melhor, eu sou Alexandre Paganini e de agora até as 11 seguimos juntos aqui pela 102.1 para você que nos acompanha pelo rádio, né? Nova Clube, e para você que acompanha através das redes sociais www.pinhordclube.com.br no Brasil e no mundo, é Rádios Net, tá na Clube, tá na melhor. Hoje é quinta-feira, dia 13 de agosto de 2026. Estamos no inverno, né? Uma manhã ensolarada aqui na cidade Rainha da Serra, céu de brigadeiro. Agora são 8 horas 48 minutos. Sejam todos bem-vindos.
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0: Começando a nossa manhã com o clássico de Goo Goo Dolls, Iris.

0: Recordando mais um clássico aqui na Nova Clube, do ano de 1987, Whitesnake with His Love. Fechando assim a nossa primeira seleção, né? Teve também um som de Frejá, Amor pra Recomeçar. E olha só que legal, abrindo aí com Google Dolls, Iris. É isso aí, um bom dia especial aí para todos os nossos ouvintes. Os nossos ouvintes de todas as manhãs, né? A Rose Bordinha aqui na linha. É, quem ligou pra gente também foi a Dona Olenka. A Noêmia tá na sintonia. É, o João Batista Pereira Diniz. Olha só quanta gente, hein? Tá na clube, é claro que tá na melhor. E lembrando, né? É, que hoje é quinta-feira, final de semana já tá chegando. Lembrando você que próximo sábado tem o bailão aí da Associação dos Aposentados de Pinhal. E você, é claro, não pode ficar fora dessa. É o baile do 15, né? Em homenagem ao Clube Recreativo Bangu. Então você não pode perder. Presença especial da banda Fruto Especial. Bora bailar então na Associação dos Aposentados de Pinhal. Reserve a sua mesa, compre o seu ingresso e a gente se vê por lá, né? Tá todo mundo convidado. Bailão do 15 na Associação dos Aposentados de Pinhal, em homenagem ao Bangu. 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Bom dia especial para a Dona Dulcineia, pro Will, né, aí da Obra e Companhia, sempre ouvindo a gente, obrigado, viu? Agora são 9:03, segue na sintonia, daqui a pouquinho tem muito mais pra você.
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5: O centro de alta pressão que carrega ar polar vai saindo para o Oceano Atlântico na Argentina e alcançando o alto mar, interfere pela circulação anticiclônica dos seus ventos em toda a faixa leste do sudeste e do sul do país. Temperaturas menos elevadas entre capital e litoral, mais uma vez, alcançando no máximo 15 a 16 graus na capital e na Grande São Paulo, 18 a 19 no litoral, com tempo instável e chuva a qualquer momento, principalmente ao longo do litoral da Serra do Mar e de suas proximidades. Temperaturas bem diferentes no interior. Não alcançado na mesma proporção da faixa leste, o interior paulista terá sol entre nuvens e temperatura mais elevada em todas as regiões. No norte e noroeste, Araçatuba, São José do Rio Preto e Ribeirão Preto de 30 a 32 graus. No oeste, 30 graus em Presidente Prudente, 28 graus em Marília, Lins, Ourinhos, Assis e todo o Vale do Paranapanema, Barra Bonita, Bauru e Jaú, de 26 a 28 graus. Temperaturas em Campinas e Sorocaba, 24 a 25 graus. 26 a 28 graus em Araras e Casa Branca, 28 a 29 em Espírito Santo do Pinhal. Temperaturas mais elevadas sobre o interior, contrastando com as temperaturas menos elevadas na faixa leste, frio, temperaturas baixas durante as noites e madrugadas, hoje e amanhã. Temperaturas que não sobem durante o dia, caem rapidamente durante a noite, umidade relativa do ar muito acentuada, muito forte sobre toda a faixa leste, ao contrário do interior, que já passa a ter umidade baixa por volta de 30 a 40%, recomendando os cuidados especiais com a saúde e muita hidratação. Tempo seco favorece queimadas que começam a acontecer sobre todo o norte do país e centro-oeste pontualmente e que podem avançar nos próximos dias. São Paulo tem menor índice de queimadas no momento em relação a outras regiões do país, mas de qualquer forma pode haver a intensificação desses focos nos próximos dias devido ao tempo seco e a presença de temperaturas muito elevadas sobre o interior do estado, principalmente no norte, noroeste e oeste, até a região central. 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
0: Já estamos de volta pela melhor Nova Clube, agora são 9h10. Como é gostoso, né? Saber que você está do outro lado nos acompanhando, sempre ouvindo a melhor programação da manhã. John Paul Young,

0: Nova Clube é sua manhã muito mais gostosa. 9h25, Dire Straits, Sultans of Swing, fechando mais uma seleção, né? E falando em Dire Straits, o britânico Mark Knopfler, o guitarrista, cantor, compositor, conhecido como lendário líder e também a mente criativa por trás da icônica banda Dire Straits, com sua técnica refinada e estilo inconfundível, ele ocupa a 44ª posição na lista dos melhores guitarristas de todos os tempos. Knopfler dispensa o uso de palavras, ele toca dedilhando, né, as cordas e diretamente com os dedos da mão direita, garantindo um som limpo e expressivo. Seu canto falado e grave serve como o contraponto perfeito para os solos metódicos de sua guitarra. Mark Knopfler fundou a banda em Londres ao lado de seu irmão David Knopfler. O grupo estourou logo no álbum de estreia com o clássico instantâneo Sultans of Swing, que nós acabamos de ouvir, né? Foi no álbum de estreia aí nos anos 80. O grupo atingiu o topo do mundo com o álbum Brothers in the Arms, o álbum azul, um dos discos mais vendidos da história da música mundial. E por que eu estou falando do Mark Knopfler? Porque é um dia especial, né? Hoje, o cantor e guitarrista, líder do Dire Straits, está completando 77 anos de vida. Parabéns, fica aqui o nosso registro, né? É isso aí, 9h27, daqui a pouquinho eu tô de volta aí com muito mais música pra você tá na clube, tá na melhor.
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0: 9h32, o nosso bom dia especial para você, dona de casa, né? Preparando aquele almoço gostoso da quinta-feira, né? A semana tá voando, né? Um bom dia especial também para você da zona rural, né? Sempre ouvindo a gente aí, todos os bairros, né? Sítios, fazendas, o pessoal sempre prestigiando a melhor programação da cidade. E um alô mais do que especial também para você aí da construção civil, para você que está na obra com seu radinho, né? Você pedreiro, marceneiro, pintor, eletricista, o pessoal sempre trabalhando, né, executando aí com maestria o seu dom, buscando pão de cada dia e com o rádio ligado aqui na Nova Clube. Muito obrigado, viu? Sejam todos bem-vindos. E tem que falar também do comércio local, né? Muitas lojas aí ouvindo a gente, o pessoal das oficinas mecânicas, né? A gente sabe que o pessoal sempre ouve aqui a Nova Clube. Muito obrigado. Pessoal, 9h33, aquele bom dia carinhoso para os nossos ouvintes de todas as manhãs, a dona Janete Terron na sintonia. Dona Janete não perde um dia, né, dona Janete? Tá tomando aquele cafezinho gostoso, cuidando da casa e curtindo aqui a programação mais gostosa da sua manhã. A Lúcia Toniette ligou pra gente também aqui. Bom dia, viu, Lúcia? Um alô pra dona Olenka. Tá chegando aqui o som do Tim Maia, né? Demora um pouquinho, mas toca. Leva, vamos ouvir então. Tá na Clube, tá na melhor. Bom dia.

0: Aquele som gostoso da sua quinta-feira aqui na Nova Clube, som de Sade e Smooth Operator. Fechando mais um bloco, né? Teve também aí a indicação do ouvinte, Leandro e Leonardo, e abrindo o nosso bloco aí com Tim Maia Leva. Daqui a pouco, muito mais música para você. Nova Clube 365-4444 é o nosso WhatsApp, o número que conecta você com o sucesso.
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0: Nova Clube é sua melhor companhia, 10h02, fechando mais uma hora e também mais um bloco, o som de Bruno Marrone, se não tivesse ido a indicação da nossa ouvinte, a Roseli Damas, mandando especialmente aí para todos os ouvintes da Nova Clube, especialmente para a mamãe, a dona Sebastiana Damas, a nossa ouvinte assídua, né, que ouve a gente todos os dias. Muito obrigado pelo carinho. Quem tá na sintonia também é a Gracinha da Vila Palmeiras, a tia Lua Luciana Paganini. Bom dia, viu? É, pra toda a família Paganini de Espírito Santo Pinhal, tem bastante pessoas com o sobrenome, né? Paganini. Paganini, eles eram da Itália, né? Era tudo no navio. Tem uns paganinos lá da Santa Luzia, os paganinos da cidade aqui. A história é bem interessante. Vieram todos juntos, né, no navio. Daí um pouco ficou na cidade, um pouco ficou na zona rural, né? E daí tem essa colônia bem legal aqui na cidade de Pinhal, né? Os Paganines. E tem também muito pessoal Paganini na cidade de Tapira, né? Tapira também. Que legal. Um forte abraço, então, a todos os Paganines de Pinhal e de toda a região, né? Do Brasil aí que ouve a gente através da Rádios Net. 10h03, daqui a pouquinho eu tô de volta aí com muito mais música pra você. Nova Clube é sua melhor companhia, né? Só música boa, né? Alegrando aí a sua manhã comigo, Alexandre Paganini, até às 11, fazendo companhia pra você.
1: Nota de falecimento.
2: A funerária Bom Pastor de Pinhal e a família Isidoro comunica o falecimento do senhor Januário Isidoro aos 66 anos de idade e ao mesmo tempo convidam parentes e amigos para o seu funeral hoje, às 16h30, saindo o féretro do velório municipal e daí para o cemitério municipal Parque das Acácias. Noticiamos o falecimento do senhor Januário Isidoro aos 66 anos de idade e o seu funeral hoje às 16h30, saindo o féretro do velório municipal e daí para o cemitério municipal Parque das Acácias, informou a funerária Bom Pastor de Pinhal. Com o profundo sentimento, as famílias Mendonça e a funerária São Dimas cumprem o doloroso dever de participar do falecimento do senhor Márcio Aparecido Mendonça aos 50 anos de idade e ao mesmo tempo convidam parentes e amigos para o seu funeral hoje às 17h, saindo o féretro do velório municipal de Pinhal e daí para o cemitério municipal de Albertina. Noticiamos o falecimento do senhor Márcio Aparecido Mendonça aos 50 anos de idade e o seu funeral hoje às 17h, saindo o féretro do velório municipal de Pinhal e daí para o cemitério municipal de Albertina, informou a funerária São Dimas.
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0: Estamos de volta pela melhor Nova Clube, a sua melhor companhia. Hoje é quinta-feira, dia 13 de agosto de 2026. Por aqui, Alexandre Paganini ao vivo até às 11, né? Show da Clube, o show da manhã, só música boa. E tá chegando agora clássico das pistas, pra gente tá matando saudade aí das melhores épocas de nossas vidas. Vamos embarcar na máquina do tempo daqui a pouquinho. Tá preparado? É isso aí. Recordando aí músicas que marcaram a vida de muita gente, né? Antes eu só queria mandar um alô especial lá pro meu amigo Carlos Alexandre, também a Fátima, da Mais Sabor Hortifruti. 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É isso aí. Bora, 10h10, agora sim, clássico das pistas, vamos lá.
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0: De volta aí à década de 80, né? A década de 80 foi maravilhosa pra música, só clássicos e mais clássicos, né? Quem viveu, viveu. O ano de 1989, recordando Jason Donovan, Too Many Broken Hearts.

0: Nova Clube, agora são 10h27, Rocks Music, Morten Dees, fechando mais uma edição aí do Clássico das Pistas, né? Que teve também Lulu Santos, Um Certo Alguém, e abrindo aí com duas pancadas, né? Duas músicas que marcaram muito a década de 80. A primeira foi Jason Donovan, Too Many Broken Hearts, do ano de 89, e logo na sequência, os propulsores da banda New Order, Joy Division, né? Foi onde tudo começou, New Order, né? Joy Division, logo, You Tears Apart, é a música que tocou muito também aí nessa década. Continue com a gente, daqui a pouco tô de volta aí pra gente fechar com chave de ouro a nossa última meia horinha desta quinta-feira, né? Hoje, dia 13 de agosto de 2026, uma manhã gostosa aqui na cidade de Rainha das Serras, né? Dia ensolarado, só que o tempo tá seco, hein? Tá começando aquela estiagem brava aí. Tomem cuidado com as queimadas, né? Evitem esforço físico em horários de pico. Mantenha-se hidratado, porque parece que a umidade do ar vai estar bem baixa. Então tome cuidado.
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0: 10 horas e 35 minutos, estamos de volta. Um bom dia especial para a Júlia Paline, né? A Júlia Paline já está nos preparativos, né, Júlia? Curtindo aí a nossa programação. Seja sempre bem-vinda, viu? Um alô especial também para o Will, da Obre Companhia. O Will mandou um recado aqui, que ontem foi um dia especial, né? Para ele e também para a Gisele. É o dia que eles se formaram aí em administração. Então fica aqui o nosso registro e também os nossos parabéns. Sucesso para vocês aí cada vez mais. Que vocês tenham muito êxito na sua formação aí, tá bom? Que Deus abençoe muito esse novo ciclo aí na vida de vocês, tá bom? Tá dado o recado. E agora tá chegando aqui a indicação da nossa ouvinte, a dona Jandira Novelo, a nossa ouvinte de todas as manhãs ali da Vila Roseli, o som do Sérgio Reis, Coração de Papel. Vamos matar a saudade.

Bom dia, meu amigo Alexandre Paganini. Aqui é seu amigo Sidney de Freitas, do Jardim Santa Rita. Toca para mim uma música do RPM Londo, Londo. Quero oferecer para todos os meus amigos pedreiros da construção civil, Vladimir, Ricardo, João de Lima, Leandro, Benedito, e também para todos os ouvintes do seu programa Show da Cuida. E abraço, meu amigo Alexandre Paganini.

0: Nova Clube, a sua manhã é muito mais gostosa, só música boa, né? Tá aí o som de RPM, London, London. Tivemos também The Beatles, Love You. E abrindo aí com o Sérgio, grande Sérgio Reis, Coração de Papel, matando saudade também aqui na Nova Clube. Pessoal, continuem com a gente, daqui a pouco tem meu último bloco aí desta manhã, hein? Como passou voando a nossa manhã, né? Quando a música é boa, o tempo voa.
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1: Nova Clube, bom dia. Agora são 10 horas 54 minutos.
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0: Nova Clube, 11 horas em ponto. Tá aí o som de OMC Halbs, ah, fechando aí a nossa programação desta quinta-feira, na quinta. Pessoal, um beijo no coração. Tô ficando por aqui, tô de volta amanhã, sexta-feira, final de semana já, né? Por volta das 8h30. Conto com o seu carinho, a sua audiência, viu? Continue com a gente. Na volta dos comerciais tem Jornal da Cidade para você ficar bem informado. 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

0: Bom dia, estamos iniciando mais uma edição do seu Jornal da Cidade e hoje é quinta-feira, dia 13 de agosto de 2026.
1: Bom dia, Rafaela. Hoje é celebrado o dia de São Ponciano e Santo Hipólito. Hoje também é o dia do médico psiquiatra e dia do economista. Parabéns aos profissionais.
0: Estamos em estação inverno e a fase da lua é nova.
1: E vamos aos destaques da edição de hoje.
0: Confira a programação religiosa de nossa cidade.
1: Atenção, empreendedores de Santo Antônio do Jardim e Estiva Gerbe. O SEBRAE fortaleceu o apoio nas unidades desses municípios.
0: Confira também mais alguns dos destaques dos vereadores na sessão da Câmara Municipal realizada na noite da última segunda-feira.
1: E não é destaque de hoje com José Maria Martelli e Scanapieco, você vai saber sobre a gripe espanhola que vitimou muitos pinhalenses no início do século passado.
0: Sindicato Rural Patronal convida para o encontro Semeadoras do Agro. Mulheres, descubram-se no campo, que acontecerá amanhã.
1: E na participação do ouvinte, reclamações sobre a CPFL.
0: Aviação Expresso Gardênia tem linhas interestaduais suspensas aqui na nossa região. A ANTT exige comprovação de segurança, manutenção e conservação dos ônibus.
1: Diretora da Divisão de Patrimônio Histórico e Espaços Culturais fala sobre a programação da festa de São Benedito.
0: Nós vamos informar também as vagas do PAT, a previsão do tempo e a cotação do preço do café.
1: As notícias da polícia com Johnny Laurindo.
0: Esses e outros destaques no seu Jornal da Cidade que estamos agora iniciando.
2: Rádio Clube informa a hora certa.
0: São 11 horas e 10 minutos.
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0: Iniciamos o nosso Jornal da Cidade informando as vagas oferecidas pelo PAT.
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2: Empregos. PAT Pinhal oferece as seguintes vagas para você.
1: Vamos para as vagas do PAT para o dia de hoje. Auxiliar de corte, confecção, requisitos, candidatos com experiência anterior no ramo, confecção de roupas. Ajudante de caldeireiro montador, requisitos, candidatos com experiência comprovada. Trabalhador, trabalhadora rural na produção de plantas ornamentais, requisitos, candidatos com alguma experiência em área rural para trabalhar em estufa no plantio e cuidado de plantas. Padeiro, requisitos, candidatos com experiência comprovada e disponibilidade de horários, inclusive aos finais de semana e feriados, com folgas a combinar. Operador de máquinas fixas, requisitos, candidatos com experiência anterior em máquinas industriais. Mecânico de automóveis, requisitos, candidatos com experiência anterior na manutenção de motores de veículos leves. Montador de máquinas, requisitos, candidatos com experiência e soldador MIG. Confira agora a cotação do preço do café.
9: O preço do café arábica abre esta quinta-feira, 13 de agosto, com alta de 0,49%. A saca de 70 quilos é negociada a R$ 1.771,09 em São Paulo. O café robusta teve baixa de 0,90%, com a saca comercializada a R$ 1.077,11. No mercado de açúcar, o Cristal subiu 0,48% em São Paulo, com a saca de 50 quilos cotada a R$ 97,41. Em Santos, o açúcar registrou alta de 0,1%, negociado a R$ 118,90. Já o milho teve alta de 0,76%, com a saca de 70 quilos cotada a R$ 76,15. Os dados são do CEPEA. Reportagem Sofia Muniz.
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11: E vamos falar sobre a programação religiosa. A comunidade São José traz um convite muito especial para os nossos ouvintes. Vamos conferir a mensagem do Dudu Peron.
12: Fala pessoal, tudo bem com vocês? Eu sou o Dudu Peron, sou aqui da comunidade São Pedro e estou passando aqui para fazer um convite especial para vocês em nome da nossa comunidade co-irmã, Comunidade São José. A comunidade São José convida você e toda a sua família para viver junto com a gente um lindo momento de oração. Estaremos dando início à quaresma de São Miguel Arcanjo. Iremos nos encontrar por 7 segunda-feira e os outros dias rezaremos em casa dia 17/8. Os encontros serão às 19h30. Todos estão convidados. Compareçam e prestigiem.
0: Nós vamos agora a um breve intervalo comercial e já retornamos com o nosso Jornal da Cidade.
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0: São 11h15.
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0: E voltamos com o nosso Jornal da Cidade. O Sebrae São Paulo fortalece apoio a empreendedores nas unidades Sebrae aqui em Estiva Gerbe e também em Santo Antônio do Jardim.
11: Isso mesmo, Rafaela. Empreendedores e pessoas que planejam iniciar um negócio em Estiva Gerbe e Santo Antônio do Jardim têm à disposição atendimento gratuito e próximo de casa por meio das unidades Sebrae aqui. Os espaços oferecem orientação para diferentes etapas da jornada jornada empreendedora, desde a formalização e o planejamento da empresa até questões relacionadas à gestão, finanças, marketing, inovação e acesso a mercados.
0: Coordenadas pelo Escritório Regional do Sebrae São Paulo em São João da Boa Vista, as unidades funcionam como pontos de apoio aos pequenos negócios e aproximam também os serviços da instituição dos municípios, ofertando atendimento individualizado de acordo com as demandas e características de cada localidade.
11: O Sebrae aqui é resultado da atuação conjunta do Sebrae São Paulo com as prefeituras municipais e tem como propósito facilitar o acesso dos empreendedores às informações, orientações e soluções que contribuam para a criação, o desenvolvimento e a consolidação dos negócios. O atendimento é realizado por agentes capacitados que identificam as necessidades de cada empreendedor e direcionam para soluções mais adequadas ao momento da empresa.
0: E embora o Sebrae tenha como público mais recorrente os microempreendedores individuais, mais conhecidos como MEIs, o atendimento também contempla as microempresas, as MEs, e empresas de pequeno porte, as EPPs, e as pessoas que ainda estão na fase aí do planejamento para abrir um negócio. Entre os temas que podem ser abordados estão planejamento empresarial, abertura e formalização, gestão financeira, marketing, inovação, produtividade, acesso a mercados e, além dessas orientações individuais, ações de capacitação visando aí as particularidades de cada município. Então, quem deseja empreender, formalizar uma atividade, melhorar a gestão da empresa e conhecer também as capacitações disponíveis, pode procurar as unidades do Sebrae aqui em Estiva Gerbe, Santo Antônio do Jardim, porque o atendimento é gratuito. Em Estiva Gerbe, Alexandre, o horário de funcionamento é de segunda a sexta, das 8 às 11h30, depois da 1 às 16, na rua Ângelo Zanco, número 394, no centro, com o telefone 19-3868-6104.
11: Em Santo Antônio de Jardim, na estação rodoviária, horário de funcionamento segunda a sexta-feira, das 8 às 17 horas. O endereço fica na rua Flor de Lis, sem número, no centro. O telefone é o DDD 19-3654-1209 ou o WhatsApp DDD 19-99001-9282.
0: E fica aqui o meu muito obrigado ao Inácio Garcia, da Comunicação do Sebrae, sempre enviando aqui as melhores notícias para os empreendedores da nossa região. E dando sequência, vamos à história, né, Alexandre?
11: Isso mesmo, Rafaela. No É Destaque de hoje, com José Maria Martelli e Scanapieco, você vai saber sobre a gripe espanhola que vitimou muitos pinhalenses no início do século passado. Vamos ouvir.
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16: Olá, amigos e amigas. Bom dia.
17: A gripe espanhola.
16: No É Destaque de hoje, você vai saber que no início do século passado, a gripe espanhola chegou a Espírito Santo do Pinhal, vitimando muitos pinhalenses. História pinhalense. No final do ano de 1918, a gripe espanhola chegou a Espírito Santo do Pinhal, vitimando fatalmente inúmeros pinhalenses. O Matheus Moraes nos conta a respeito. É com você, Matheus.
18: Certo, Zé. A gripe espanhola não surgiu na Espanha. A teoria mais aceita aponta os Estados Unidos como o local de origem, especificamente em uma base militar no estado do Kansas. A gripe espanhola motivou esse nome porque a Espanha era neutra na Primeira Guerra Mundial e não censurava sua imprensa, sendo a primeira a noticiar abertamente a gravidade da doença. Os países em guerra, Estados Unidos, França e Alemanha, escondiam os casos para não afetar a moral das tropas. E foi justamente, diz a teoria, que um soldado de Kansas, nos Estados Unidos, que foi recrutado e enviado ao campo de batalha na Europa, que disseminou o vírus inicialmente entre seus colegas de farda, alastrando-se e depois por vários países da Europa.
16: A chegada do vírus da gripe espanhola em Espírito Santo do Pinhal.

A população da cidade, no final de 1918 e durante o 1919, viveu dias e dias de tensão ao conviver com o vírus da gripe espanhola. Somente no primeiro semestre de 1920 é que a normalidade voltou a acontecer.

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1: Obrigado, Matheus Moraes, pela participação no É Destaque de hoje. Amigos e amigas, até a próxima quinta.
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4: Dando sequência ao nosso jornal, vamos agora ao Legislativo Pinhalense. Confira alguns dos destaques dos vereadores na sessão da Câmara Municipal realizada na noite da última segunda-feira. A vereadora professora Milena de Souza Lima Paulista trouxe votos de congratulações e aplausos para uma aluna de Pinhal. Vamos conferir esse trecho.
5: Com imensa alegria, felicidade e orgulho que manifestamos votos de congratulações e aplausos pelo excelente desempenho da aluna Isabela Ferraz de Macedo, filha da doutora Érica Ferraz e doutor Eric Macedo e da irmã da Mari, pelo sucesso do primeiro lugar nacional na segunda avaliação da Rede COC do Brasil. Através da Igreja Mesa da Câmara, após cumpridas formalidades regimentais, requeiro que seja inserida em ata os trabalhos legislativos, votos de congratulações e aplauso à estudante Isabela Ferraz de Macedo, aluna do quinto ano do COC Pinhal, filha de Érica Ferraz e Eric Macedo, pela brilhante conquista de ter alcançado o primeiro lugar nacional na segunda avaliação nacional, quinto ano, dentre alunos de 368 escolas da rede COC em todo o Brasil, obtendo aproveitamento máximo na avaliação. A expressiva conquista é motivo de orgulho para a família, para a escola e para a comunidade Espírito Santo do Pinhal, pois demonstra que a dedicação, o comprometimento com os estudos, a disciplina, a perseverança são capazes de produzir resultados extraordinários. Reconhecer publicamente exemplos como o da Isabela é valorizar a educação e incentivar outras crianças e jovens a acreditarem que o esforço e a busca constante pelo conhecimento são caminhos para um futuro promissor. Desta forma, essa homenagem manifesta o reconhecimento do Poder Legislativo Municipal à estudante Isabela Ferraz de Macedo, extensivo a seus pais, bem como a equipe gestora, professores e colaboradores do COC Pinhal, que contribuíram diariamente para a formação acadêmica e humana de seus alunos. Diante do exposto e através da deliberação do plenário, seja dada ciência à estudante Isabela Ferraz de Macedo, aos seus familiares e à direção do COC Pinhal, manifestando os cumprimentos do Legislativo Pinhalense e desejando a essa conquista representante apenas o início de uma trajetória repleta de sucesso, inspirando toda a comunidade escolar. Sala das Sessões, 10 de agosto de 2026. Então, gostaria aqui, mais uma vez, de reforçar esse orgulho para Espírito Santo do Pinhal. Imagine que 368 escolas do COC participaram desta avaliação e a Isabela Ferraz de Macedo ficou em primeiro lugar. Parabéns, Isabela. Parabéns à doutora Érica. Parabéns ao doutor Eric e também para a Mari, irmã da Isabela.
4: E continuando os destaques dos vereadores na sessão da Câmara Municipal, realizada na noite da última segunda-feira, o vereador e presidente da Câmara, Ricardo Brigagão Silveira, falou de um ofício que ele recebeu da Prefeitura de Albertina. Vamos ouvir.
6: Hoje eu recebi aqui um ofício da cidade de Albertina, Minas Gerais. Prefeitura de Albertina, Minas Gerais. E eu vou ler a todos vocês aqui o recado que eu estou recebendo para encaminhar ao nosso excelentíssimo senhor prefeito. Para o ilustríssimo senhor Ricardo Brigagão, vereador. Assunto: solicitação de apoio para manutenção da estrada vicinal José Rubens Bartolomei. Prezado senhor, venho por meio deste solicitar o apoio de vossa senhoria para interceder junto aos órgãos competentes, visando a realização com a máxima urgência dos serviços de limpeza, roçada e manutenção da estrada vicinal José Rubens Bartolomei, que liga o município de Albertina ao município de Espírito Santo do Pinhal. Informamos que esta administração já encaminhou solicitações anteriores requerendo a execução dos serviços. Porém, até o presente momento, a situação da estrada permanece preocupante. Diante da relevância dessa demanda para a população, contamos com o apoio de Vossa Senhoria para reforçar essa solicitação junto aos responsáveis, buscando uma solução célere para o problema. Renovamos nossos protestos de elevada estima e consideração. Atenciosamente, Bruna Maria Teodoro Sanches, secretária de Obras, Transporte e Serviços Públicos da cidade de Albertina. Senhor prefeito, que o senhor não executa os serviços básicos de limpeza da nossa cidade, nós já sabemos. E venho cobrando constantemente nessa tribuna a zeladoria dos bairros, das praças da nossa cidade. Mas agora está sendo cobrado até pelas cidades vizinhas. Que situação, hein, prefeito? Como Vossa Excelência costuma falar, vamos trabalhar. E digo mais, da divisa para cá, a estrada é nossa. Não é assim que o senhor fala? Então vamos cuidar. Porque, olha só, a hora que eu recebi, tá aqui, papel timbrado da Prefeitura de Albertina. Ah, gente, eu não vou nem falar mais nada. E por favor, senhor prefeito, são vidas. Precisa cuidar.
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4: E a participação do ouvinte da edição de hoje do Jornal da Cidade, nós temos em nossa bancada o Davilson Salles. Bom dia, Davilson.
3: Bom dia, Alexandre. Bom dia, ouvintes da Pinhal Rádio Clube. Pois é, o Alexandre, participação do ouvinte, mas eu que vou falar, porque eu estou aqui representando vários ouvintes que têm ligado para a gente, têm conversado com a gente. O assunto é a CPFL. A Rafaela, dias atrás, atendeu alguns ouvintes nossos dando informações a respeito da CPFL, porque a CPFL ela só quer receber dinheiro e não está preocupado com os clientes dela. Nós somos obrigados a usar a energia da CPFL, não tem uma outra companhia para a gente escolher. Não é que nem supermercado, você vai naquele que você acha que é mais barato, que é melhor. CPFL se é obrigado a atender. Aí o que faz? A CPFL, foi vendida aí alguns anos atrás, ela quer tirar todos os leitores da conta de energia elétrica. Então ela quer economizar e quer que você, além da energia elétrica, faça também a leitura, que era serviço dela. Ela não tem feito a leitura mais. Então na zona rural, principalmente, ela não faz leitura e depois vem leituras que não dá para entender, vem preço que não dá para entender. Nós estamos recebendo a reclamação aqui na Rádio Clube de muitas pessoas, principalmente da zona rural. A CPFL, há dias atrás, ficou com o site fora do ar por quase 2 meses. E aí as pessoas que conseguiam fazer a leitura na zona rural não conseguiam nem mandar a leitura. Resultado, teve gente que recebeu conta de 16 mil reais, 15 mil reais. É uma coisa de louco. E pior, não dá para se reclamar. Se você liga no telefone, você fica lá, você cansa de ouvir a musiquinha, tim, tim, tim, tim, tim, tim, tim, ninguém fala nada. Ou não atende, manda você apertar o botão e não faz, você não consegue falar com ninguém da CPFL. Aí você vai no escritório que a CPFL tem aqui em Espírito Santo do Pinhal, que fica lá no prédio da Lumen, tem um representante da CPFL lá. E ela também, ela tenta atender as pessoas. Nós fomos lá procurar informações, ela tenta atender as pessoas, mas ela fala que ela também é limitada, ela só pode dar o protocolo do seu pedido, mandar para lá e esperar a vontade da CPFL responder, que quase sempre não responde ou responde sem sentido, as respostas que eles dão sem sentido. Fala que você que tem que fazer a leitura e tal. Quanto às pessoas que recebem a conta em casa, ainda tudo bem, mas é uma minoria. É igual conta de telefone, ninguém manda mais na tua casa, você tem que procurar, você tem que entrar no site. Só que o site não está funcionando. Além do mais, a reclamação que nós recebemos aqui na Rádio Clube é que às vezes você não consegue entrar no site. Você entra no site, mas não consegue entrar. E tem mais uma reclamação, tem muita gente que ainda não sabe, as pessoas de mais idade, não consegue entrar no site, não sabe entrar no site. Ela está acostumada a receber a conta em casa e no banco a pagar a sua conta. Ela não recebe mais a conta, quando recebe, 2, 3 meses depois, é uma fortuna que não consegue pagar. E o pior, o que a CPFL faz? Manda para o cartório, negativa a pessoa. Além da pessoa ter que ir lá depois, cansar de viajar no cartório várias vezes para pagar as coisas, ainda tem que pagar uma taxa do cartório. Então, a reclamação é para a CPFL. Eu sei, o nosso ouvinte está ligando para a gente, está falando assim, mas nós não conseguimos falar com a CPFL. Então, o que está acontecendo? Nós vamos tentar pegar todas as reclamações que chegam para nós até aqui na rádio, fazer um pacote, pode ser reclamação pelo zap da rádio, 36514444, você manda o zap, ou pelo nosso Facebook. Vamos pegar todas as reclamações, vamos pegar um deputado que atende aqui Espírito Santo do Pinhal, aí com certeza a CPFL vai atender lá um deputado que vai chegar lá, olha, a reclamação de Pinhal é essa daqui. Não tem leitor de conta de energia elétrica, está chegando atrasado, quando paga atrasado vai para o cartório, as pessoas não estão aguentando mais essa forma da CPFL atender aos clientes de Espírito Santo do Pinhal. Então, se você tem também alguma reclamação sobre a CPFL, e eu sei que você vai falar assim, a gente não consegue falar com eles, então nós vamos tentar interceder. Nós da Pinhal Rádio Clube, juntamente com alguma autoridade, vamos pegar todas as reclamações e vamos até a CPFL para tentar trazer uma solução para esse problema. Então a participação do ouvinte de hoje, a reclamação em geral é sobre as atitudes da CPFL que atende Espírito Santo do Pinhal e atende uma boa parte do estado de São Paulo. É isso, ouvintes.
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8: Olá, muito bom dia, amigos da Pinhal Rádio Clube.
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8: Quinta-feira de calor extremo no interior paulista, com até 34 graus entre Araçatuba, São José do Rio Preto e Ribeirão Preto, 32 graus em Presidente Prudente, 30 graus em Barra Bonita, Bauru e Jaú, 30 a 32 graus entre Marília, Lins, Ourinhos, Assis até o Vale do Paranapanema, Presidente Prudente com 30 a 32 graus, Campinas e Sorocaba, 28 a 30, mesmas temperaturas na capital, Araras e Casa Branca, 29 graus, 29 também em Espírito Santo do Pinhal. Temperaturas que sobem bastante no interior, ainda sobem menos na faixa leste devido à influência do ar um pouco mais frio que está sobre o Oceano Atlântico e que na circulação dos ventos chega principalmente ao litoral, que terá no máximo 24 graus de máxima. 24 também no Vale do Ribeira, 25 no Vale do Paraíba, tempo instável no final da tarde ao anoitecer na Serra do Mar com o risco de garoas também, nevoeiros prejudicando a visibilidade. Muita atenção e cuidados, principalmente com a secura do ar, 3 vezes menos o que é ideal para a saúde, que é de 60%, por volta de 20% entre o centro do estado, oeste, noroeste e também norte paulista. Calor e baixa umidade favorecem focos de queimada. Muita atenção, muito cuidado. 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
4: Tempo e temperatura em Espírito Santo do Pinhal. Temperatura em nossos estúdios na faixa dos 25 graus. Dias de muito sol na cidade Rainha das Serras.
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11: São 11 horas e 39 minutos.
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11: E voltamos aqui com o nosso Jornal da Cidade. Agora tenho a honra de receber aqui em nossos estúdios a diretora da divisão do Departamento, né, de Cultura, dos Espaços Culturais e do Patrimônio Histórico, a doutora Ana Tereza de Castro Leite. Bom dia, doutora. É sempre um prazer, uma honra te receber aqui.
14: Bom dia, Rafaela. Bom dia, ouvintes da Pinhal Rádio Clube. Sempre um prazer estar aqui para falarmos dos eventos culturais, do que acontece aqui na nossa cidade.
11: Doutora, na sua última vinda aqui à Pinhal Rádio Clube, a gente falou sobre o início, né, da Jornada do Patrimônio, que iria ter atrações tanto na Praça da Independência quanto lá na Estação Cultura. E agora a gente tem aí a continuação desse trabalho, né, que está aí agora na Festa de São Benedito. Vamos falar sobre essa grande festa que já é uma tradição aqui na cidade de Pinhal?
14: Sim, a Festa de São Benedito, ela teve seu início na segunda-feira, entre segunda, terça e quarta, com o trido, o terço, né, em louvor a São Benedito, com homenageando os moradores do bairro, pessoas que participam da formação e da história do bairro de São Benedito, da comunidade negra. E tivemos também a inauguração na igreja das exposições sobre o Padre Mateus e belezas negras. E hoje, quinta-feira, nós teremos, a partir das 19 horas, o cortejo da ancestralidade em honra a São Benedito, com a participação da Casa de Oração Vó Maria Conga. E após, às 8 horas, um show de prêmios em prol do educandário. Essa é a programação de hoje.
11: Maravilha, doutora. E prossegue nessa programação linda até o dia 16, é isso?
14: Sim, e prosseguindo essa programação, não é, até o domingo. Então, amanhã, na sexta, nós teremos, das 9h14, atividade com estudantes da Rede Municipal de Ensino, com contação de histórias e dança afro. Às 19h, a missa em louvor a São Benedito. Às 21h, o levantamento do mastro de São Benedito. E após, a apresentação da Congada com um grupo de Poços de Caldas. No sábado, dia 15, a partir das 11 horas, a roda de samba com amigos do Bangu. Às 14, a apresentação do grupo de capoeira Luanda. Às 15, o movimento hip hop em cena. Às 16h30, o grupo Comitiva, Baque Comitiva, que é um grupo de maracatu. E às 21h, o baile do 15, na Associação dos Aposentados.
11: Encerrando, né, doutora, no domingo, dia 16, às 14 horas, com um show de prêmios em prol da Casa de Oração Vó Maria Congá. Doutora, qual a importância, né, a senhora que representa essa divisão do patrimônio histórico na nossa cidade? E a gente tem uma festa que acontece ao redor de uma praça que é historicamente muito importante para Pinhal. Como vocês veem a valorização desse espaço, né, no trabalho de vocês, prosseguindo aí com o trabalho do Departamento de Cultura?
14: A festa de São Benedito, né, ela acontece no Largo de São Benedito, né, que tem a igreja, é de extrema importância na área cultural, na área histórica da cidade, né, representa ali muito da formação cultural, da formação histórica, social da nossa cidade, o bairro de São Benedito, né, que abrigou e abriga ainda, né, a essência da cultura negra, da raça negra na formação da nossa cidade. Então é de extrema importância a revitalização, né, do bairro, da festa e de toda essa tradição dentro da nossa cultura, dentro da formação do município de Espírito Santo do Pinhal, é muito importante, e o resgate faz parte aí de um trabalho que vem sendo desenvolvido pelo Departamento Municipal de Cultura, não é, na administração do prefeito Sérgio Del Bianchi Júnior, do vice-prefeito Dr. José Antônio Vergueiro Costa, e capitaneado pelo Eduardo Martins, o Du, né, no comando da cultura. E também tem a participação efetiva agora da Associação Amigos do Bangu, né? Uma associação formada ali pelo pessoal do bairro, pelos integrantes dessa comunidade, e que visa resgatar toda essa tradição que engloba o bairro do São Benedito, o Largo de São Benedito, o Bangu, toda a comunidade ali, num movimento de resgate de toda essa tradição. Isso é de extrema importância, né, para a identidade, né, do local, e também para a cultura e o patrimônio histórico de nossa cidade.
11: Importantíssimo isso que a doutora falou sobre o resgate da memória do Bangu, né? Porque por muito tempo a gente teve aí essa reivindicação de que a gente relembrasse a memória negra aqui na nossa cidade, né? E agora a gente consegue fazer isso e dar o devido valor, né, doutora? Trazendo um grande holofote para essa festa que já tem aí muitos anos na nossa cidade e que merece ser valorizada.
14: Sim, toda a comunidade negra, a cultura negra e toda a sua história, ela é de extrema importância na formação, né, da nossa comunidade, da sociedade pinhalense, enfim, da cultura. E geralmente essa questão, ela que envolve, né, toda a participação da raça negra, da raça preta, na formação do nosso estado, né, do estado brasileiro, enfim, e de todas as localidades, ela por muito tempo foi menosprezada. As pessoas buscaram esquecer essa participação, buscaram deixar apagada essa participação de toda essa cultura, mas ela merece todo esse resgate, né? Há necessidade de se resgatar todo o valor e toda essa participação. Isso é muito importante, faz parte da história brasileira, faz parte da memória, da identidade, e aqui em Pinhal igualmente, né? O bairro de São Benedito, toda a comunidade negra, voltando a ter aí essa valorização e buscando resgatar toda essa participação.
11: Doutora, muitíssimo obrigada. A doutora fez questão de estar aqui conosco hoje, trazendo esse informativo sobre a festa de São Benedito. Está quase sem voz a doutora Ana Tereza, mas ela fez questão de trazer aqui para vocês esse convite. Então, continuem participando dessa programação da Jornada do Patrimônio, que tem a festa de São Benedito incluída. E para aqueles que quiserem aí relembrar a programação que a doutora falou, nas redes sociais da prefeitura, a gente encontra também o cartaz lá com todas as informações e os devidos horários. Doutora, muitíssimo obrigada e parabéns pelo trabalho. Um abraço para o Du Martins também, obrigada, que não pôde estar com a gente. Parabéns para vocês, viu?
14: Obrigada, Rafaela. Eu que agradeço. Convido a toda a população para participar, então, aí entre quinta e domingo, da festa de São Benedito, acompanhar os eventos, a programação do Departamento de Cultura, que visa está realizando aí um trabalho voltado, né, às políticas públicas na área da cultura, do entretenimento, do lazer, enfim. É muito bom poder estar sempre aqui e agradeço a participação.
11: Agradeço novamente pela entrevista. Nós vamos agora a um breve intervalo comercial e já retornamos aqui com o nosso Jornal da Cidade.
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11: São 11 horas e 49 minutos.
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11: E voltamos aqui com o nosso Jornal da Cidade. Infelizmente não teremos aqui o quadro da polícia hoje, mas nós gostaríamos aqui de trazer que as pessoas estão respondendo nessa participação que o Davilson trouxe hoje. O Davilson Salles hoje informou, né, sobre algumas situações envolvendo a CPFL que trouxeram reclamações aqui no espaço da participação do ouvinte. A Luciene diz o seguinte, ela encaminha aqui uma mensagem dizendo que a CPFL parcelou, né, a conta sem juros, sem acréscimo, e deu ela mesma as condições aí de como vai funcionar esse parcelamento da conta que ficou em atraso por causa do mau funcionamento do site. Aí diz ela assim: terça-feira eu recebi essa mensagem da CPFL, ninguém fala do valor e nem perguntam se queremos parcelar. Eles decidem que vão parcelar a nossa conta e mandam uma mensagem comunicando. Essa é a mensagem da Luciene. Também dizem aqui, é da Luciene ainda? Ela continua. Também acho que eles estão errados e não tem ninguém que a gente consiga falar no atendimento e resolver esse problema. Muito obrigada ao Davilson por falar sobre esse assunto e tentar nos ajudar. Eu não moro na zona rural, mas tive o mesmo problema. Então fica aqui a mensagem da Luciene, que comentou sobre essa participação do ouvinte que o Davilson trouxe hoje. Outra coisa, viu, Alexandre, nós temos aqui esse agosto lilás em que a gente fala sobre as mulheres, e o Sindicato Rural Patronal traz aí um convite muito importante para nós, que se trata do encontro Semeadoras do Agro, Mulheres Descubram-se no Campo. Esse encontro acontecerá amanhã, né, sexta-feira, às 14 horas. É um encontro especial promovido pelo Sistema FAESP e Senar São Paulo e pelo SEBRAE. E é dedicado às mulheres do agro, com muito conhecimento, troca de experiências, informações e inspiração, então, para fortalecer ainda mais o protagonismo feminino no campo. Então, vai acontecer amanhã, às 14 horas, lá na Estação Cultura, a antiga estação ferroviária, que fica ali na Praça Mota Sobrinho, sem número, no centro. Então, venha fazer parte desse momento de aprendizado, de conexão e de valorização das mulheres do agronegócio. As informações e as inscrições, é necessário realizar a sua inscrição, acontecem pelo Sindicato Rural. O telefone aqui é o 19 19-9952-5423. Repetindo, 19-9952-5423. Então, fica esse convite aí super especial do Sindicato Rural Patronal. E, Alexandre, olha, você sabe que eu preciso dessa linha, então eu vou falar também como usuária, porque essa notícia pegou todo mundo de surpresa, que é que a ANTT ela suspendeu 7 linhas da aviação Gardênia, né, aviação Expresso Gardênia, e suspendeu as autorizações das linhas interestaduais entre Minas Gerais, né, o sul de Minas, e o leste paulista. Para quem está nos acompanhando aí pelo Facebook, a gente tem a imagem de um dos ônibus da Gardênia que pegou fogo, e não é nenhum exagero, viu, Alexandre? Já acompanhei ônibus em situações bem precárias, já viajei com ônibus sem freio, sem porta fechada o suficiente, enfim, ônibus que para na estrada, ônibus que perde conexão. Mas ontem fomos surpreendidos, né, pela notícia de que a Agência Nacional de Transportes Terrestres, a ANTT, suspendeu de forma cautelar 7 autorizações da Expresso Gardênia para operação das linhas interestaduais entre Minas Gerais e São Paulo. E essa decisão foi publicada no Diário Oficial da União na quarta-feira. Segundo a ANTT, a medida permanece em vigor até uma decisão de mérito que está em processo administrativo ou até que a empresa cumpra uma série de exigências relacionadas à segurança e as condições do veículo. A medida atinge, então, os seguintes termos de autorização: a linha de Belo Horizonte a Campinas, de Cássia a Ribeirão Preto, de Itajubá a Campinas, de Itajubá a Pindamonhangaba, de Itajubá a Pindamonhangaba, mas via Aparecida, de Itajubá, Ribeirão Preto e Ourofino e São Paulo. Por que que a gente fala dessa notícia? Porque pega Jacutinga, pega Ourofino, pega também Mojimirim, né? Porque essa linha passa por lá, passa por Itapira, segue para Pouso Alegre, enfim. Com essa decisão, a empresa deve apresentar a documentação que comprove então a regularização das condições de segurança para poder retomar então a autorização da ANTT. A gente vai acompanhar essa matéria, porque muitos usuários fazem essas linhas, precisam, né, dessas linhas entre Minas Gerais e São Paulo, e a Gardênia já acumulava reclamações, já vem perdendo linhas aí ao longo de Minas Gerais em várias localidades, e agora ela perdeu esse interestadual de São Paulo aqui também.
4: Ô, Rafaela, falando sobre a Gardênia, né, a Gardênia tem a base dela.

0: Caso eles não consigam, outras linhas se interessem por essas linhas, né? Que você imagina o tanto de usuários que estão prejudicados no dia de hoje, né?
1: Exatamente, Alexandre. Assim, de forma pessoal, acredito que é muito difícil que a Gardenia consiga atender a todas as normas de segurança com o tempo. Então, a gente acredita aí que a NTT, a gente espera, né, que a NTT passe essas linhas para outra aviação que consiga fazer esses trechos de uma forma segura para o usuário, né? Colocar a vida das pessoas em risco é uma questão seríssima.
0: Que consiga absorver, né, essas linhas aí para que o pessoal consiga se locomover. Porque se não tiver as linhas, o pessoal tem que correr para o Uber, né? Daí fica muito mais caro.
1: Muito caro. Bom, dito isso, nós vamos encerrando aqui o nosso Jornal da Cidade, agradecendo a todos os nossos queridos ouvintes que nos acompanham sempre, tanto pelo rádio quanto pelas redes sociais. Hoje a apresentação foi por mim, pelo Alexandre Paganini.
0: A reportagem, Rafaela Bianchini.
1: Colaborador, José Maria Martelis Canapeco.
0: Reportagem policial, hoje não tivemos, né, infelizmente, mas a sonoplastia ficou por conta do Diego Pereira.
1: Direção de jornalismo por mim, Rafaela. A direção geral é Clara, de Davilson Salles. Nós voltamos amanhã, Alexandre?
0: Voltamos amanhã, sexta-feira, sextou, por volta das 11 da manhã. Contamos com seu carinho, a sua audiência.
1: Até a próxima.
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6: A funerária Bom Pastor de Pinhal e a família Isidoro comunica o falecimento do senhor Januário Isidoro aos 66 anos de idade e ao mesmo tempo convidam parentes e amigos para o seu funeral hoje, às 16 horas e 30 minutos, saindo o féretro do velório municipal e daí para o cemitério municipal Parque das Acácias. 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Com o profundo sentimento, as famílias Mendonça e a funerária São Dimas cumprem o doloroso dever de participar do falecimento do senhor Márcio Aparecido Mendonça aos 50 anos de idade e ao mesmo tempo convidam parentes e amigos para o seu funeral hoje às 17 horas, saindo o féretro do velório municipal de Pinhal e daí para o cemitério municipal de Albertina. Noticiamos o falecimento do senhor Márcio Aparecido Mendonça aos 50 anos de idade e o seu funeral hoje às 17 horas, saindo o féretro do velório municipal de Pinhal e daí para o cemitério municipal de Albertina, informou a funerária São Dimas.
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0: Louvado seja nosso Senhor Jesus Cristo, para sempre seja louvado. Em nome do Pai, do Filho e do Espírito Santo. Amém. Pelo sinal da Santa Cruz, livrai-nos Deus nosso Senhor dos nossos inimigos. Glória ao Pai, ao Filho e ao Espírito Santo, como era no princípio, agora e sempre. Amém. Uma boa tarde, meu irmão, minha irmã, povo de Deus. Mais uma vez entrando aqui na tua vida, na tua casa, na tua roça, no teu carro, na tua empresa, levando uma palavra de vida. É uma palavra de esperança. O Senhor nos escolhe como aqueles que devemos ser amados por Ele, e Ele nos premia com isso. Vamos rezar, colocando as nossas intenções, nossos desejos, nossos anseios diante de Deus, nosso Senhor, suplicando ao Senhor que venha em socorro de cada um de nós e nos dê a chance de uma vida nova. Vamos rezar. O anjo do Senhor anunciou a Maria, e ela concebeu do Espírito Santo. Ave Maria, cheia de graça, o Senhor é convosco. Bendita sois vós entre as mulheres, e bendito é o fruto do vosso ventre, Jesus. Santa Maria, Mãe de Deus, rogai por nós, pecadores, agora e na hora de nossa morte. Amém. Eis aqui a serva do Senhor, faça-se em mim segundo a vossa palavra. Ave Maria, cheia de graça, o Senhor é convosco. Bendita sois vós entre as mulheres, e bendito é o fruto do vosso ventre, Jesus. Santa Maria, Mãe de Deus, rogai por nós, pecadores, agora e na hora de nossa morte. Amém. E o Verbo se fez carne e habitou entre nós. Ave Maria, cheia de graça, o Senhor é convosco. Bendita sois vós entre as mulheres, e bendito é o fruto do vosso ventre, Jesus. Santa Maria, Mãe de Deus, rogai por nós, pecadores, agora e na hora de nossa morte. Amém. Rogai por nós, Santa Mãe de Deus, para que sejamos dignos das promessas de Cristo. Oremos. Infundi, Senhor, a vossa graça em nossos corações, para que, conhecendo pela anunciação do anjo a encarnação de Jesus Cristo, vosso Filho, cheguemos por sua paixão e morte na cruz à glória da ressurreição da carne, pelo mesmo Cristo, que é Senhor nosso. Amém.
1: O Evangelho é de Jesus Cristo, narrado por Mateus. Glória a vós, Senhor. Naquele tempo, disse Jesus a seus discípulos: se o teu irmão pecar contra ti, vai corrigi-lo, mas em particular, a sós contigo. Se ele te ouvir, tu ganhaste teu irmão. Se ele não te ouvir, toma contigo mais uma ou duas pessoas, para que toda a questão seja decidida sobre a palavra de duas ou três testemunhas. Se ele não vos der ouvido, dizei-o à igreja. Se nem mesmo a igreja ele ouvir, seja tratado como se fosse um pagão ou um pecador público. Em verdade, eu vos digo, o que ligardes na terra será ligado nos céus. Tudo o que desligardes na terra será desligado nos céus. De novo, eu vos digo, se dois de vós estiverem de acordo na terra sobre qualquer coisa que quiserdes pedir, isto vos será concedido por meu Pai que está nos céus. Pois onde dois ou três estiverem reunidos em meu nome, eu estou no meio deles. Palavra da salvação. Glória a vós, Senhor. Vamos de música e já voltamos.

0: Vamos pedir a bênção de Deus para a nossa vida, para a água, para que possa abençoar essa água e abençoar todos, dando saúde do corpo, da alma e do espírito. O Senhor esteja convosco, Ele está no meio de nós. Abençoe, Senhor, essa vossa criatura, a água. Abençoe, Senhor, todos aqueles que sorverem e forem aspergidos por essa água, que sejam santificados, purificados e libertos de todos os males. Retirem-se os anjos maus e venham os anjos portadores da paz. Desapareça desses corações, dessas vidas, todo mal. Manifesta, Senhor, o poder do vosso santo nome. Manifesta, Senhor, o poder do vosso santo nome. Que pela intercessão de Nossa Senhora Aparecida, Beato Padre Donizete, vos abençoe com a bênção da saúde e a bênção da prosperidade. Do Pai, do Filho e do Espírito Santo. Amém. Uma santa tarde. Muito obrigado pela tua audiência e até amanhã, se Deus quiser.
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4: Nova Clube e a hora certa.
5: Meio-dia e 31 minutos.
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1: Meio-dia e 34 minutos.

0: Batman. Carinhosamente, boa tarde, Espírito Santo do Pinhal. Estamos chegando aqui na Nova Clube com o Alô Pinhal. Aqui você curte o melhor do flashback nacional e internacional.
1: Na técnica de som do Alô Pinhal, né, na nossa sonoplastia, tem o Diego Perina. Apresentação e seleção musical é minha, Maurício Cristian. Que todos tenham uma excelente tarde musical e recordações, porque recordar é viver. Começando aqui, mais um Alô Pinhal pela Pinhal Rádio Clube, da 102,1 FM.
0: Boa tarde para você.

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Iludida por luzes ofuscantes, perfumes, ambientes elegantes, risos falsos, carícias fáceis, você foi mergulhando cada vez mais, foi se precipitando num abismo sem fim, onde todos riam fingindo felicidade, onde todos se olhavam sem se ver, onde homens riam.

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1: Nova Clube e a hora certa.
10: 13 horas e 2 minutos.
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1: E agora no Alô Pinhal, a oração da família, proferida pelo Monsenhor Augusto Alves Ferreira.
5: Que nenhuma família comece em qualquer de repente.
6: Queremos pedir que Deus abençoe as nossas famílias. Por isto, oremos. Senhor Deus, que sois três amando num só coração. Vós criaste o homem e a mulher à vossa imagem e semelhança, e é de vós que provém nossas famílias. Queremos, ó Pai de amor e bondade, pedir-vos pelas nossas famílias. O Senhor sabe quais as dificuldades, problemas e obstáculos que as famílias têm que enfrentar no dia a dia. Pedimos, providenciai em todas as suas necessidades. Tornai cada família enriquecida com a paciência, a perseverança, o perdão, a harmonia, o amor, tornando fecundo o trabalho de cada uma. Que em nossos lares habitem os anjos portadores de vossa paz para guardar nossas famílias. E que a tua bênção, a bênção da família divina, Pai, Filho e Espírito Santo, inunde nossos lares e corações. Amém.
5: E que os filhos conheçam a força que brota do amor.
1: Nós ouvimos aqui no Alô Pinhal a oração da família, que foi proferida pelo Monsenhor Augusto Alves Ferreira.
7: Abençoa, Senhor, as famílias. Amém.
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4: Nova Clube e a hora certa.
5: 13 horas e 31 minutos.
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2: E aqui no Alô Pinhal, eu quero agradecer a audiência do casal, o Roberto Lúcio com a Dona Maria Aparecida Lúcio, que não perdem um Alô Pinhal. Ô Roberto, ô Dona Maria, é bom saber que vocês são ouvintes nossos aqui da Pinhal Rádio Clube, né? Ela disse que era ouvinte assídua do Bom Dia Pinhal e agora também do Alô Pinhal. Eu agradeço aí o carinho da atenção do casal, o Roberto Lúcio com a Dona Maria Aparecida Lúcio. Grande abraço aqui para vocês do Alô Pinhal. Eu quero que agradecer a audiência para o meu amigo Macuco, o pescador. Grande abraço, Macuco! Também para o doutor Matias, médico anestesista do Hospital Francisco Rosas. Também para nossa querida amiga Ivanilde Stonietti, sempre curtindo aqui o Alô Pinhal. Então, um grande abraço ao Macuco, ao doutor Matias, meu grande amigo. Também para a amiga Ivanilde Stonietti. Obrigado por estar aqui comigo no Alô Pinhal, hoje e sempre. Grande abraço. E aqui no Alô Pinhal quero agradecer a audiência dos irmãos, o Marco Francisco, de 7 anos, e a irmãzinha Maria Helena, de 4 anos, que não perdem o Alô Pinhal. O Marco e a Maria são filhas do Mário, que trabalha na Prefeitura Municipal. Um grande abraço aí, meu querido amigo Marquinho Francisco, e para a irmãzinha Maria Helena, de 7 e 4 anos, que todos os dias ficam ligados comigo aqui no Alô Pinhal. Muito obrigado, hein? Um abraço, Mário!

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12: E aqui no Alupial chegou a hora do quadro Uma Canção e Duas Interpretações. Hoje, a volta do sucesso
8: desde 1969, com The Fortunes, com You've Got Your Troubles. Essa música teve uma versão com o meu dileto amigo Tony Campello, na Odeon, também em 1969. Não vale a pena lastimar. Em destaque hoje, em uma canção e duas interpretações, The Fortunes e o meu amigo Tony Campello.

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8: 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Com o profundo sentimento, as famílias Mendonça e a funerária São Dimas cumprem o doloroso dever de participar do falecimento do senhor Márcio Aparecido Mendonça aos 50 anos de idade e ao mesmo tempo convidam parentes e amigos para o seu funeral hoje às 17 horas, saindo o féretro do velório municipal de Pinhal e daí para o cemitério municipal de Albertina. Noticiamos o falecimento do senhor Márcio Aparecido Mendonça, aos 50 anos de idade, e o seu funeral hoje, às 17 horas, saindo o féretro do velório municipal de Pinhal e daí para o cemitério municipal de Albertina, informou a funerária São Dimas.
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2: 14 horas e 4 minutos.
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2: Bem, vocês ficam agora com a palavra amiga, momento ecumênico do Alô Pinhal. Como é bom sentir o prazer do dever bem feito. Fiquem com Deus. Uma boa tarde a todos. Amanhã tem mais Alô Pinhal logo após Evangelho e Vida. Fui!
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Boa tarde, ouvintes da Nova Clube do programa Alô Pinhal. Chegou a hora da palavra amiga. Vamos formar a nossa grande corrente de fé ecumênica. É o momento da palavra amiga. É o momento em que católicos, espíritas, evangélicos, enfim, todas as pessoas de todas as raças e credos que se unem como filhos de Deus que são e pedem ao Pai as bênçãos da compreensão, do entendimento, da tolerância e do amor. Esse é o momento em que as pessoas de fé enchem seus copos de água, sabendo que essa água, que é a fonte da vida durante a oração, será fluidificada e há de se transformar num remédio para os males do corpo e da alma. Porque disse Jesus: onde estiverem duas ou mais pessoas reunidas no meu nome, lá eu estarei. Neste momento, Senhor, permita que os mensageiros de Deus estejam fluidificando a água na casa de cada um dos nossos ouvintes, nos hospitais. Esteja ela num copo, numa caneca ou mesmo numa garrafa. Permita que os vossos mensageiros possam depositar nessa água uma gotinha de luz, capaz de curar o sofrimento, a angústia e diminuir a dor. Sabemos, Jesus, que a verdadeira vida é a espiritual e que algumas doenças, porque resultantes da lei da causa e do efeito, ainda não podem ser curadas nesta existência. Senhor, dê a cada um de nós a capacidade para mudar aquilo que for possível de ser mudado e a resignação para compreendermos o que não pode ser e a sabedoria necessária para distinguirmos um do outro. Afinal, se o seu corpo padece, é para que o espírito imortal deixe na terra suas dificuldades e prossiga em melhores condições para a vida eterna. Senhor, dê a todos sem exceção a certeza de que se estamos juntos nesta jornada é para alcançarmos melhor a vida espiritual, onde um dia estaremos todos dando cumprimento à promessa vossa, longe de todas as doenças e da morte, porquanto todas essas coisas já serão passadas. E você sabe, na medida que o ser humano vai avançando através do seu conhecimento, através da sabedoria, ele vai aprimorando toda a sua gama de conhecimentos e, conclusivamente, também de medicamentos. E daí as curas vão acontecendo. Uma ou outra pode acontecer, sim, através da oração, através da sua capacidade de receber essa cura. Não é pensar que alguém vai fazer assim com o dedo e, de repente, de uma hora para outra, vai resolver o problema. Não é assim, mas depende de ter a competência para se obter essa cura. Agora, você não pode deixar de acreditar, não pode deixar de pedir, porque, afinal de contas, nem sempre a gente obtém tudo aquilo que se pede a Deus. Mas o importante é saber que existe essa competência, que existe essa capacidade. É preciso só acreditar e ter fé.

Deus nosso Pai, que sois todo poder e bondade, dai a força àquele que passa pela provação, dai a luz àquele que procura pela verdade, põe no coração do homem a compaixão e a verdade. Deus, dai ao viajante a estrela guia, ao aflito a consolação e ao doente o repouso e a cura, se possível for. Senhor, que vossa bondade se estenda sobre tudo que criaste. Piedade, Senhor, para aqueles que vos não conhecem. Esperança para aqueles que sofrem. Que vossa bondade permita aos espíritos consoladores derramarem por toda parte a paz, a esperança e a fé. Deus, um raio, uma faísca do vosso amor pode iluminar a terra. Deixai-nos beber das fontes de vossa bondade fecunda e infinita, e todas as nossas lágrimas secarão, todas as nossas dores se acalmarão. Um só coração, um só pensamento subirá até vós como um grito de reconhecimento e amor. Como Moisés sobre a montanha, nós vos esperamos com os braços abertos. Ó bondade, ó beleza, ó perfeição. E queremos de alguma forma merecer a vossa misericórdia. Deus, dai-nos a força para ajudarmos no progresso a fim de subirmos até vós. Dai-nos a caridade pura, dai-nos a fé e a razão. E finalmente, Senhor, dai-nos a simplicidade que fará das nossas almas o espelho onde se deve refletir somente a vossa santa imagem.

Pai nosso que estais nos céus, santificado seja o vosso nome. Venha a nós o vosso reino. Seja feita a vossa vontade, assim na terra como no céu. O pão nosso de cada dia nos dai hoje. Perdoai as nossas ofensas, assim como nós perdoamos aqueles que nos ofenderam. Mas não nos deixeis cair em tentação, mas livrai-nos de todo mal, porque Teu é o poder, e Tu, Senhor, é a glória por todos os séculos e séculos. Amém.

Sonhei que tinha marcado uma entrevista com Deus. Entre, falou Deus. Então você gostaria de me entrevistar? Se tiver um tempinho, disse eu. Deus sorriu e falou: meu tempo é eterno, suficiente para fazer todas as coisas. Que perguntas você tem em mente? O que mais o surpreende na humanidade? Perguntei. Deus respondeu: que se aborreçam de ser crianças e queiram logo crescer. E aí desejam ser crianças outra vez. Que desperdicem a saúde para fazer dinheiro. E aí percam dinheiro para restaurar a saúde. Que pensem ansiosamente sobre o futuro e esquecem o presente. E dessa forma não vivem nem o presente nem o futuro. Que vivam como se nunca fossem morrer. E que morrem como se nunca tivessem vivido. Em seguida, a mão de Deus segurou a minha. E por um instante ficamos silenciosos. Então eu perguntei: Pai, quais são as lições de vida que deseja que seus filhos aprendam? Com um sorriso, Deus respondeu: que aprendam que não podem fazer com que alguém os ame, pois o certo é se deixar amar. Que aprendam que o mais valioso não é o que se tem na vida, mas quem se tem na vida. Que aprendam que não é bom se compararem uns aos outros, porque todos serão julgados individualmente sobre seus próprios méritos. Que aprendam que uma pessoa rica não é a que tem mais, mas a que precisa de menos. Que aprendam que só é preciso alguns segundos para abrir profundas feridas nas pessoas amadas, e que é necessário muitos anos para curá-las. Que aprendam a perdoar praticando o perdão. Que aprendam que há pessoas que os amam muito, mas que simplesmente não sabem como expressar ou demonstrar seus sentimentos. Que aprendam que dinheiro pode comprar tudo, exceto felicidade. Que aprendam que duas pessoas podem olhar para a mesma coisa e vê-las de forma totalmente diferente. Que aprendam que um amigo verdadeiro é alguém que sabe tudo sobre você, que gosta de você do jeito que é. Que aprendam que não é suficiente que sejam perdoados, mas que perdoem a si mesmo. Por um tempo permaneci sentado, desfrutando daquele momento. Agradeci a Deus pelo seu tempo e por todas as coisas que Ele tem feito por mim. Ele respondeu: estarei aqui sempre que alguém precisar de mim. E todos podem esquecer o que eu fiz, mas jamais eu esquecerei de cada um de vocês.

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1: 14 horas e 32 minutos.

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0: Com você sintonizado com o mundo. Olá, pessoas maravilhosas do meu coração. Muito boa tarde para você que sintoniza suas YD999. Essa é a sua Rádio Clube FM, transmitindo em 102,1 MHz. E a partir de agora estaremos juntos para fazer de sua tarde sempre a melhor companhia. 2h34, muito prazer. Eu sou seu amigo Diego Perina. Seguimos até às 5 em mais uma programação Tarde Mix. Agradeço demais o carinho na companhia, sempre uma alegria enorme poder estar junto com você. E quem abre nossa programação de hoje é o som de Richard Marx com Hazard.
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Uma ótima tarde para você que sintoniza os 102,1 da sua Clube FM. Essa é a nossa programação Tarde Mix, com você fazendo sempre de sua tarde a companhia mais especial, mais incrível, gostosa e para lá de espetacular na sua frequência. Faltando 2 minutos para as 3, que bom.

0: você está sempre em sintonia total com a programação mais vibrante, sempre aí na sua total frequência. Grande abraço para você ligado em casa, para você no seu trabalho, para você por toda a região também, para você que não perde, não muda e não troca a sintonia por nada. Agradeço demais sempre o seu lindo carinho.
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4: 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Com um profundo sentimento, as famílias Mendonça e a funerária São Dimas cumprem o doloroso dever de participar do falecimento do senhor Márcio Aparecido Mendonça aos 50 anos de idade e ao mesmo tempo convidam parentes e amigos para o seu funeral hoje às 17 horas, saindo o féretro do velório municipal de Pinhal e daí para o cemitério municipal de Albertina. 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
0: 3:04, ótima tarde.
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0: E claro que você já sabe que de segunda a sexta-feira, sempre a partir das 2h30, nós temos um encontro marcado por aqui, através da nossa programação Tarde Mix e as melhores emoções tomando conta da melhor companhia do seu rádio. Entre os destaques internacionais, os sucessos nacionais, bem como os melhores sons de todas as épocas e nos mais variados estilos para você. Quem ouve lembra, Gal Costa, Dom de Iludir. Voltamos a 1982. Tivemos por aqui também Billy Idol com Eyes Without a Face. E ainda antes, o som de Bruce Springsteen com Born in the USA para você. Uma ótima tarde, agradeço sempre a linda companhia e o carinho enorme que você sempre nos traz aqui na sua total sintonia.
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0: Boa tarde, 3h33.
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0: Na programação Tarde Mix, uma linda tarde para você, sintonizado sempre aqui através dos 102,1 MHz na sua melhor sintonia, Clube FM no ar, trazendo grandes momentos para você através de incríveis interpretações. Você recordou Rádio Táxi com o rádio ligado, de volta ao ano de 1983. Tivemos por aqui também Boys Town Gang, Can't Take My Eyes Off You, a versão pra lá de espetacular, você também recordou juntinho comigo. E antes ainda, Stephanie Mills com Sweet Sensation. Para você que segue com a gente sempre, todo dia, o dia todo na melhor companhia, eu agradeço a você que está aí sempre deste outro lado, nos dando o privilégio total de ter o seu carinho na companhia. Como sempre eu digo, por onde quer que você esteja, é você muito bem acompanhado, você sempre super sintonizado. Por isso, estamos juntinhos.
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8: 4:03, boa tarde.
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0: Programação mais especial do seu rádio e uma viagem para o ano de 1982 com Guilherme Arantes ao som de Lance Legal. Tivemos por aqui também Glenn the Gang com Get Down on It. Para você, comecinho dos anos 80 também em destaque. E ainda Whitney Houston com I'm Every Woman. 1992 era o ano e você recordou aqui comigo, trazendo sempre o passado de presente para você que escolhe a nossa programação Tarde Mix para ser a sua companhia preferida, predileta e super agradável em todas as tardes. E aí, você já sabe, o encontro marcado com o sucesso, com a alegria, com a animação, com a agitação total, com as melhores vibrações no ar, é aqui sempre, através das ondas da sua Clube FM, por onde quer que você esteja, você muito bem acompanhado, você sempre super sintonizado, e a nossa programação Tarde Mix, fazendo aí de sua tarde o melhor clima. Grande abraço pra você, obrigado pela companhia.
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0: Agora 4h29.
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muito mais rádio, muito mais músicas, muito mais sucessos para você na sua tarde, ao som de Shania Twain com From This Moment On. Tivemos por aqui também o som de Liu Sayer com You Make Me Feel Like Dancing. E antes ainda, recordamos por aqui Ronaldo Rezedá, Quero Me Entregar Pra Você. E quem fecha a nossa programação Tarde Mix de hoje é o som de Placa Luminosa, Fica Comigo. Eu, Diego Perina, me despeço por aqui, agradecendo demais a sua tão linda e querida companhia, já renovando o nosso convite, claro, para amanhã, encontro marcado, sempre a partir das 14h30, aqui mesmo, através dos 102,1 MHz, para mais uma programação Tarde Mix. Logo em seguida, você fica com a programação sertaneja de sua tarde, com o nosso amigo Antônio Carlos, que te faz companhia até às 19h. Lindo final de tarde pra você. Obrigado pelo carinho na sua total companhia. Eu tô indo nessa. Valeu, bonitinha. Valeu, bonitão. Fiquem todos com Deus. Fui.

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a gente pega, são 17 horas 10 minutinhos, já está no ar aí o programa Coração Sertanejo, aqui pela 102,1 Rádio Curu FM. Já estão por aqui o Antônio Carlos fazendo companhia para você até as 19 horas com a boa música sertaneja. É, estamos chegando 17 horas e 10 minutinhos, marcando a Real da Curubi. E a gente vai seguindo em frente, vamos seguindo em frente que já está no ar, né? Está no ar o programa Coração Sertanejo. Lembrando que hoje, meu amigo, hoje é quinta-feira, né? Quinta-feira, hoje é 13 de agosto de 2026, hein? É uma tarde ensolarada aqui na cidade Espírito Santo, meu. Muito calor, né? Tá bom, hein? Epa, tá quente demais. É isso aí. Para você que está na sintonia, você que está acompanhando a rádio aí, o nosso boa tarde para você, meu grande amigo e minha amiga, né? Que está na sintonia da gente. A você, vovô, você, vovó, né? Titio, titi, que está na sintonia. Obrigado pela audiência. Tá? A partir de agora, eu e você juntinhos até as 19 horas com a boa música sertaneja. O Coração Sertanejo no seu rádio, mandando aquele sucesso para você, aquele sucesso que faz você matar a saudade, né? E a gente começa por aqui, como todo dia a gente faz, né? Manda aquela loção especial a todo o pessoal da fazenda, do sítio, da chácara. A você, meu amigo, a você, dono de casa, que está na sintonia da gente, muito obrigado pela companhia, meus amigos da chácara, do sítio, da fazenda, onde quer que você esteja aí. Que Deus abençoe você, que abençoe a sua tarde, tudo de bom para você, tá? Uma ótima tarde a todos vocês que estão na sintonia da 102,1 Rádio Clube FM. E a partir de agora você pode ligar para a gente, telefone liberado 3651-4444, então você ligar para a gente 3651-4444, senão você manda aquele zap para nós e tá tudo certo, né? Então, 17 horas e 11 minutinhos, né? E da sequência por aqui com mais um sucesso aí com o Dino Franco e Moraí, né? É, caboclo na cidade, hein? Ô, modão, bora lá então, começando aqui com o Dino Franco e Moraí. É um sucessão, hein, para você curtir nesta tarde de quinta-feira, hoje, né? Hoje, dia 13 de agosto. Gente, bora lá então com mais esse musical no seu rádio.

0: 17 horas e 15 minutos.
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0: Gigi Bigo. Muito bem, são 17 horas 21 minutinhos, 20 minutinhos, né, aqui na 102,1 Rádio Clube FM. Estamos aqui apresentando o programa Coração Sertanejo, que vai até as 19 horas com os grandes sucessos do passado no presente. É isso aí, né? Vale a pena ouvir de novo, são músicas de qualidade para você matar a saudade. Olha, meu amigo, para você, pode ligar pra gente, viu? Telefone liberado 3651-4444, né? Repetindo, hein? 3651-4444, senão você manda aquele super zap pra nós. Certinho, combinado? Então ficamos assim, né? Você liga, pede e eu toco o modão pra você, tá bom? Olha, vamos começando mandando aquele alô pro pessoal que tá ouvindo a gente lá no Monte Alegre, né? O pessoal que tá na sintonia, obrigado pela audiência, aos grandes amigos do Monte Alegre aí, do Jardim Vitória. Ontem esqueci o nome do bairro lá, né? Mas hoje eu gravei, viu? Hoje tá gravado aqui, não vou esquecer. Mandaram comer até pimentão, rapaz, isso que é bom pra memória. Eu sei lá. É isso aí, gente, amigo. Vamos lá, vamos que vamos, né? Vamos mandando alô também pro pessoal que tá ouvindo a gente. Sabe onde? Ali na Vila Palmeiras, o pessoal que tá na sintonia também. Eu sou o Valdemar Manca, né? Sempre ligando pra gente também, te agradecendo pela preferência, agradecendo pela audiência ao grande amigo, sou o Valdemar Manca. Isso, Valdemar, tudo 100%. Beleza pura, grande abraço, então, sou o Valdemar, e também adoro ouvir aí na Vila Palmeiras, né? Bora, 17 horas 22 minutinhos, a moda aqui não bora, a moda continua e a gente vai em seguida com o Dudu e Dalvan. Ô, espinheira danada, hein? Bora lá com mais um sucesso de Dudu e Dalvan. Essa é pra você que tá sintonizada na 102,1 Rádio Clube FM. Aumenta o volume aí, viu? Se a moda é boa, a gente toca. Então bora lá com mais esse grande sucesso de Dudu e Dalvan, espinheira.
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gente, amigo, estamos de volta para aqui, 18, 17 horas e 29 minutinhos e 30 segundinhos, né? Isso vocês ouviram com Chico Rei Paraná, 30 dias de saudades, né? Ô, modão, 30 dias de saudade, mais um modão do Chico Rei Paraná, né? Isso aí, tá? Olha, 17 e 29 e 20, 30, né? Por aqui, vamos ter uma linha comercial, daqui a pouco a gente volta com muito mais sucesso pra vocês, tá bom? Daqui a pouquinho já estão por cá, já estamos de volta já.

0: 17:30.
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0: gente amiga, gente querida, gente da nossa Espírito Santo Piauí, estamos de volta por aqui, já estamos por cá, né? 17 horas e 32 minutinhos, marcando a realidade, Clube, a gente vai aqui levando a boa música sertaneja para você através das ondas 102,1 Rádio Clube FM, a sua rádio, a rádio que toca o seu coração. É só modão, viu? Todo dia, né? De segunda a sexta, das 17 às 19 horas, estamos aqui levando um pouco da boa música sertaneja para você, família sertaneja. Você revivendo no passado, né? Com certeza a saudade aumentou ainda mais, muito mais, né? Coisa boa, hein? Sucessos pra você matar a saudade. Olha, eu vou mandar abraço, mandar alô pro pessoal que tá ouvindo a gente também. Quero mandar aquele grande abraço ao pessoal aí que tá ouvindo a gente. Sabe aonde? Lá no Jardim Aide, o pessoal que acompanha a gente aí. Obrigado, viu, gente? Um grande abraço a vocês, uma ótima tarde. Que Deus abençoe vocês aí, tudo de bom, viu? Ao pessoal do Jardim Aide. Gente, amiga, obrigado pela audiência aí, ó. Olha, nosso abraço, nosso alô também, vai pra quem? Vai pro pessoal lá da Vila São Pedro, cara, todo mundo ouvindo a gente também, ouvindo aí, acompanhando aí a Rádio Clube, acompanhando o Coração Sertanejo. Eu mando um abraço também pro Zé Mecânico. Alô, Zé, como é que você tá aí? Tudo certo por aí? Um abração pro Zé, o Zé sempre acompanhando a gente, tá com o rádio ligado lá, né, Zé? Um abraço pro Zé, e que Deus abençoe você, Zé, que você tenha uma ótima tarde, hein? Tudo de bom pra você também, viu? Olha, manda alô também pra quem mais? Pra Roseli Damas, né? E também a mãe dela que tá ouvindo a gente, lá, Dona Sebastiana Damas. Obrigado pela audiência, obrigado pela sintonia, hein? Uma boa tarde pra vocês, viu? Deus abençoe vocês também, a Roseli Damas e também a Dona Sebastiana Damas, que é a mãe da Roseli, né? Obrigado, gente. 17 horas 34 minutinhos, né? E quem ligou pra gente agora é pouquinho, foi quem que foi? Foi o nosso amigo Joel Montanha. O Joel Montanha tá ouvindo a gente lá. Lá no a Rua Vereador Estevam de Filipe, tô lembrando que é isso aí, na Rua Vereador Estevam de Filipe, tá lá ouvindo a gente, né? Ô Montanha, tudo certinho por aí? Como é que você tá? Tudo bem? Tudo beleza? Beleza pura, pura beleza? Então tá bom, né? Grande abraço, opa, então é beleza pura, então tá ótimo, grande abraço ao Joel Montanha que tá ouvindo a gente lá, brigadão, viu? E o Joel pediu aqui com o Milionário José Rico, né? Decida e oferece aí pra todos os amigos aí, oferece também pra todo o pessoal que tá ouvindo aí o programa Coração Sertanejo. Obrigadão, viu, João? Um grande abraço a você, tá? Uma boa tarde aí. Tudo de bom pra você e vamos lá, né? Vamos atender o nosso amigo lá que tá na sintonia. Decida, né? Vamos lá com o Milionário José Rico. Aumenta o volume que o modão tá chegando aí. Vamos lá.
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0: Opa, estamos de volta, hein? 17 horas e 43 minutinhos, marcando o Relógio da Clube, né? O programa Coração Sertanejo, você vivendo no passado, né? É, que vale a pena aí. São músicas de qualidade para você mandar saudade, são os grandes, né? Os grandes gigantes da música, da nossa cultura musical, né? O tempo passa, olha que frase legal agora, que é o tempo passa, mas a saudade do tempo que passou não passa, hein? São músicas para você recordar e para você matar a saudade, tá bom? Olha, 17 horas e 43 minutinhos, você que tá na sintonia, você pode ligar pra gente, viu? Você que tá aí ouvindo a gente aí, você que tá acompanhando a gente nessa tarde de quinta-feira hoje, né? Quinta-feira, dia 13 de agosto de 2026, hein? Opa! E o mês aí, embora, tá quase meio ano, mês já, né? Daqui a pouquinho já é metade do mês, hein? Amanhã é 14, no sábado, né? Já é metade do mês, né? Dia 15 de agosto. É isso aí, daqui a pouquinho. E a gente vai caminhando aí pro final do... chegando ao final do ano, daqui a pouquinho, né? É isso aí. Olha, 17h44, vou mandando alô pra quem? Deixa eu ver aqui, mandando alô também pro pessoal que tá ouvindo a gente lá, meu amigo Jardim do Trevo. Eu mando um abraço pro pessoal que tá na sintonia da gente, um grande abraço a vocês aí que tá ligado na gente, ao Sheila, a família aí também, o nosso amigo Fioravante, né, a dona Benedita, toda a família aí, o Nenê, o Nenê, o Luiz Carlos também, a esposa Marlene, o Enzo, que tá na sintonia. Obrigado, viu, a vocês que acompanham a gente agradece pela preferência, agradece pela audiência, aos grandes amigos e ouvintes, né, que estão curtindo a gente por aí. Obrigado, gente, um abraço a todos aí. Que Deus abençoe a vocês todos aí. Obrigado, gente. Um abração aí pra você. Uma ótima tarde, hein? Gente. Olha, vou dar um pulinho agora, pulinho lá no Hélio Vergueiro Leite, mãe. Mandando alôzão também pro nosso amigo Tony. É, o Antônio Alencar, né? O Toninho, tá na sintonia. Toninho, um abraço pra você também. Uma boa tarde. Que Deus abençoe você. Tudo de bom, viu? Grande abraço ao nosso amigo Antônio Alencar. Olha, 17h45, já vai pro intervalo, mas daqui a pouco a gente volta e vamos atender o pedido do Tony, né? Tony, aguenta que daqui a pouco já vai, viu? Rapidinho.
1: Dezessete horas e 45 minutos. 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

Fecha comigo, tô de volta, 17 horas 49 minutinhos, hein, marcando o relógio da Cruba, hein? Uma boa tarde pra você que tá na sintonia da gente. Obrigadão, viu, gente? Um abraço a todos aí que estão curtindo a gente. É o som da viola no fim da tarde, né? É, mas só que a sanfona não é viola, né? Aqui você ouve o melhor da música sertaneja, aqui na 102,1 Rádio Cruba FM. Eu fazendo companhia pra você, cara, Antônio Carlos, fazendo companhia pra você até as 19 horas. Uma verdadeira viagem no tempo. É isso aí, só modão, você mergulhado na pureza, na emoção, com o melhor do modão, né? Oh, coisa boa, isso aí. 17h49 por aqui. Vou mandando alô, mandando abraço ao pessoal que tá ouvindo a gente. Sabe aonde? Lá nas fazendas, nas três fazendas, né? O pessoal das três fazendas também ouvindo a gente. Obrigadão, viu? O pessoal da Fazenda Bela Vista também. Obrigado, viu? O Júlio aí, família toda aí que tá ouvindo a gente. Obrigado pela audiência aí. Grande abraço ao Júlio e toda a família aí na Fazenda Bela Vista. Ô, gente amiga, obrigadão, viu? Eu mando um abraço também pro pessoal, sabe pra onde? Lá do bairro do Mota Paz, o pessoal que tá na sintonia da gente, obrigadão, gente, o pessoal que tá com o radinho ligado, né? Você que tá com o radinho no pé da orelha aí também, obrigado pela audiência aí, os grandes amigos aí do bairro do Mota Paz, né? É isso aí, tá todo mundo ouvindo a gente por aí, né? E mandando alô também pro pessoal do bairro do Rosal, né? Pessoal, gente amiga, um abraço pra vocês aí, tudo de bom, viu? A você que mora aí no bairro do Rosal, um grande abraço a vocês, que vocês tenham uma ótima tarde aí, que Deus abençoe vocês e os grandes amigos e ouvintes aí do bairro do Rosal, né? Olha, 17 horas 50 minutinhos e a gente vai atender nosso amigo Tony, né? O Tony jogou mais cedo hoje, né? É o Tony Tonelada. É, quem não conhece o Homem do Suco, ele tá conhecido, viu, rapaz? Tá conhecido aí que tá todo mundo falando aí. Quem que é o Homem do Suco? Quem que é o Homem do Suco, né? É só ele mesmo, é claro. É o suco original, só ele que faz, né? Suco da melhor qualidade. É o suco, é o Tony Tonelada, né? O Tony tá na sintonia aí, Tony! Tá tudo certo por aí, meu amigo? Tudo beleza? Como é que tá as coisas aí? Tá tranquilo e calmo? Então tá bom, né? Um abração pra você, pra família toda aí, tá? Que você tenha uma ótima quinta-feira, uma boa tarde, né? Uma boa tarde de quinta-feira pra você aí. Tudo de bom, viu? Deus abençoe você e a família toda aí. E o Tony, ele ligou pra gente, mandou um zap, né? E pediu pra gente tocar aqui com o Chitãozinho Chororó, Evidência. E oferece pra esposa Tatiana, para o filho Joãozinho, né? Os amigos aí, Claudion e Tonhão também, né? Tonhão e Claudion sumiram também, deram tempo aí. Estão por aí? Como é que estão, Tonhão? Tá tudo certo, tá por aí? É isso aí, né, Tony? Tá todo mundo lá, preparou os tambores, né? Tá levando daqui a pouquinho, então? Então tá bom, né? O pessoal tá... É, leva de caminhonete, opa, leva, transporta lá e para no bar lá e descarrega o trem lá, né? Até que hora que vai o trem hoje aí? Ah, certo. Tem hora pra chegar, não tem hora pra acabar. Tá bom, Tony. Tony, vai devagar com o trem, viu? Porque hoje é quinta, amanhã já é sexta, amanhã é pesadão, hein? É, amanhã tem que ficar pronto, amanhã é o suco pesado, hein? Tá bom? Então hoje... A galera vai tomar um suco de melancia com cana, hein? E eu mando aquele abração a todo o pessoal daí do bar, né? O pessoal que tá na sintonia. Meu grande amigo, meu amigo que tá ouvindo a gente aí, né? Aí do bar. Obrigadão pela sintonia aí. Tony, preparado? Então vamos lá, meu amigo. Vamos lá com o Chitãozinho Chororó. Evidência, hein? Atendendo o pedido do Tony Tonelá. Ai, Tony, bora lá, meu amigo.

gente amiga, tô por aqui, tô chegando de novo, 17h58, 59, já mudou por aqui, viu? É, vocês ouviram aí, né? É um modão, hein? Bom demais da conta, evidência, né? Chico, um Chitãozinho Chororó atendendo o pedido do Tony, do Tonelada, o homem do suco, né? É, o homem do suco original lá, é isso aí, tá? Pra você que ligou o rádio agora, meu amigo, pra você uma boa tarde, hein? Um bom começo de noite, viu? É, isso aí. Lembrando que estamos aqui apresentando o programa Coração Sertanejo, cada música é uma história, né? Histórias que nunca saem do coração. Só modão, aqui na 102,1, Rádio Clube FM, a rádio que toca o seu coração.

0: 18 horas.
1: Gente, amiga, são 18 horas em ponto e a gente vai com o Momento de Fé, com a bênção com o Padre Donizete, a bênção da água. Daqui a pouquinho a gente volta com muito mais sucesso, hein? Até as 19 horas, com certeza, você vai ouvir o melhor da música sertaneja aqui comigo, Antônio Carlos, fazendo companhia para você, aqui pela 102,1 Rádio Clube FM, a sua rádio, a rádio da cidade Espírito Santo do Pinhal, São Paulo. Música.

Eu vos consagro a minha família. Ó Senhora Aparecida, livrai-nos de todo mal, das doenças e do pecado. Abençoai as nossas famílias, nossos doentes, nossos velhinhos e as crianças. Abençoai a Santa Igreja. Abençoai a nossa paróquia e o nosso vigário. Ó Senhora Aparecida, lembrai-vos que sois a padroeira poderosa de nossa pátria. Ó Senhora Aparecida, bendito e sagrado coração, abençoai a nossa nação e pedimos de novo, olhai o nosso povo.

Todo-Poderoso, que tendo escolhido a água, fonte de vida e pureza, para nos dar a graça batismal, fizestes também aparecer no Rio Paraíba a imagem da Virgem Imaculada. Abençoai esta água e fazei que ela nos recorde nosso batismo, para que, purificados de nossas faltas, vivamos como cristãos, membros da vossa Igreja, e cheguemos um dia à vida eterna. Por Cristo nosso Senhor.

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0: 18:05.
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gente, amiga. Estamos de volta, 18 horas e 9 minutinhos, marcando o relógio da Clube, né? Opa, é o coração sertanejo no seu rádio, que vai até as 19 horas aqui pela Rádio Clube FM, hein? É no compasso da saudade, viu? A 102 Rádio Clube é a rádio que toca o seu coração, né? E nós por aqui, até as 19 horas, com certeza você vai ouvir o melhor da música sertaneja comigo, Antônio Carlos, fazendo companhia pra você, né? Olha, eu vou mandando abraço pro pessoal que tá ouvindo a gente também, né? O pessoal que tá na sintonia da gente. Quero mandar aquele grande abraço a todo o pessoal que ouve a gente lá no Largo São João, hein? Gente, amigo, obrigado pela companhia, os grandes amigos do Largo São João também, que tá ouvindo a gente aí, né? O pessoal que tá na sintonia aí do Parque da Figueira também, obrigado, viu, gente? Um abraço a todos aí do Parque da Figueira. Eu mando aquele boa noite pra você, boa noite aí, com muita paz, muito amor, muito carinho, né? Aos grandes amigos aí do Parque do Parque da Figueira. Gente, amigo, obrigado pela companhia, obrigado pela audiência, viu? E agora eu vou dar um pulinho também, vamos dar um pulinho lá no bairro do Matador, hein? Pessoal que tá na sintonia também, obrigado, viu, gente? Você que ouve a gente por aí também, um abraço pra vocês aí, uma boa noite a todo o pessoal do bairro do Matador, hein? Opa! Vamos que vamos, né, gente? Tem moda boa por aqui, daqui a pouquinho tem mais modão, tá? Olha, 18 horas 11 minutinhos, quem ligou pra gente mandou um zap, né? Mandou um zap pra gente, é o nosso amigo, grande amigo, é o Oswaldo Roberto Rosa. Alô, Oswaldo, como é que você tá? Tudo bem? Tudo certo por aí? Um abraço pro Oswaldo, né? Oswaldo tá na sintonia da gente, acompanhando a gente. Obrigado pela companhia, Miguel. Um abraço pra você. Boa tarde, se puder, toca a música do Sérgio Reis, né? Eu tô mandando pra você aqui no vocês, se você vai gostar, né? Mas é Sérgio Reis, filho adotivo, viu? Mando pra ele então, tá? É pra você, meu amigo. Um grande abraço então, Oswaldo Roberto Rosa, tá? Tudo de bom pra você, que você tenha uma boa noite aí. Você, família toda, que Deus abençoe vocês. Obrigado pela companhia aí, ao grande amigo e ouvinte, Oswaldo Roberto Rosa. Alô, Oswaldo! Essa é pra você, meu amigo. Aumenta o volume aí que a moto tá chegando por aí, viu? Sérgio Reis, filho adotivo, né? 18 horas e 12 minutinhos, marcando o relógio da 102,1 Rádio Clube FM. É o coração sertanejo. Aqui o coração bate mais forte. Então, bora lá então com mais esse musicão.

0: 18 horas e 15 minutos.
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Já chegamos, estamos por aqui, 18h23, marcando o relógio da 102,1 Rádio Grupo FM. É o coração sertanejo, viu? Aqui o coração bate mais forte, né? São músicas pra você matar a saudade. Ô, coisa boa, né? É isso aí, Milionário José Rico, né? Um sucesso aí pra você que tá com o coração batendo, né? É isso aí. Olha, são 18h23, né? Para você que está nascendo, a gente agradece aí ao pessoal, hein? Manda uma boa noite ao pessoal que acompanha a gente aqui da cidade de Espírito Santo Piauí e toda a região, hein, viu? Obrigado pela audiência aí, aos grandes amigos aqui de Espírito Santo Piauí, o pessoal de Santo Antônio de Jardim, o pessoal de São João do Boa Vista, o pessoal de Andradas também. Obrigado, viu, gente? Um abraço a vocês aí que estão ouvindo a gente em Andradas, Minas Gerais, né? E ao pessoal de Mogi, Iguaçu, Itapira. Ô, Vanderlei, como é que você tá? Tudo bem? Tudo certinho para aí? O Dunga mora lá também, viu? Dunga, ali no Barão Ataliba Nogueira, hein? Um abraço também pro Dunga, né? O Dunga é o João Baitelo lá de Itapira. Olha, 18h24, para você que ligou o rádio agora, você está na melhor, você está na 102,1 Rádio Curva FM, é o programa Coração Sertanejo, viu? Que vai até às 19 horas com aquela boa música sertaneja, aquela que faz você matar a saudade, claro. Olha, 18h24 por aqui, quem ligou, mandou um zap pra nós também, é o nosso grande amigo, né, o Matheus. Alô, Matheus Belete, né, um abraço pro Matheus também, pra toda a família que tá ouvindo a gente lá no Jardim das Rosas, né. Obrigadão pela sintonia, viu, grande amigo. Um amigão aí, Matheus Belete, né, boa tarde, o início, tá, Matheus, aqui do Jardim das Rosas. Gostaria de ouvir a música aí com João Paulo e Daniel, oferecerem, João Paulo e Daniel, né. Minha Estrela Perdida oferece pra mãe dele, que é a Alessandra, pro irmão Rafael, pra irmã Roberta, pro tio Maciel. Alô, Maciel, pra você também, viu? E pra tia Rose, né? E pra vocês da rádio. Obrigadão, obrigado pela companhia. Obrigadão, um grande abraço a você, viu? E a todos que estão ouvindo aí o programa Coração Sertanejo, hein? Que Deus abençoe você também, amém, viu? Deus abençoe você também e toda a família aí que tá ouvindo a gente aí no Jardim das Rosas. Matheus, tudo preparado, meu amigo? Então vamos lá com mais um sucesso aí, né? Com João Paulo e Daniel, Minha Estrela Perdida, hein? 18h25, marcando o relógio da 102,1 Rádio Curva FM, a rádio que toca o seu coração. Bora lá com mais esse sucessão, né?

0: 18:30.
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0: Eita, a sucessão da Perla, hein? Perla com a Mercedita, né? Essa música é do ano de 1987, né? É, Perla, Mercedita, sucessão. É só sucesso, né? Só coisa boa, né? Só as natas, né? É isso aí, pra você que gosta do modão, então se liga em nós, viu? Liga em nós, liga aí na 102,1 Rádio Clube FM e escuta nós, viu? É, ouve nós que nem toca modão, viu? Aqui é só moda de primeira, viu? É, primeira qualidade, viu? Coisa boa, né? É. Só a letra, só as natas, né, meu amigo? É isso aí, tá? Olha, vou mandando alô, abraço pro pessoal que tá ouvindo a gente lá na Vila Madruga, o pessoal da Vila Madruga aí que tá sintonizando a gente. Obrigado, viu, gente? Um abraço a todos vocês aí, uma boa noite a você, meu amigo da Vila Madruga, né? Ao pessoal que tá aí sintonizando a gente, o pessoal do Alto Alegre também, obrigado pela audiência, viu? Tem muita gente que acompanha a gente por aí, viu? É, não liga pra nós, mas a gente manda um modão pra vocês, manda um alô pra vocês também, viu? Aí do Alto Alegre, né? Tá lá o nosso amigo Valmir, é o funcionário público, né? Então tá descansando, já tá. Tô preparando pra amanhã, né, Valmir? Um abraço pro Valmir e pra toda a família aí no Alto Alegre, né? O pessoal também que reside ali também, né? Ali no Parque do Colégio, né? O pessoal do Parque do Colégio, né? Obrigado pela audiência. É você que tá na sintonia da gente. Obrigado, viu, gente? A todos os amigos e amigas do Parque do Colégio. O pessoal da Vila Roseli também, né? A Ciro, Armindo, o Marcão. Alô, gente amiga. Um abraço a todos aí, tá? E agora vamos atender o nosso amigo, nosso amigão, né? Nosso amigão que tá aqui ouvindo a gente. Tá lá ouvindo a gente. Deixa eu ver aqui o nosso amigo Maciel. Maciel ligou pra gente agora um pouquinho, mandou um zap, né? Maciel, como é que você tá por aí? Tudo certinho? Aí no Jardim das Rosas, né? Tá ouvindo a gente lá, tá? O Maciel acompanha a gente também, tá? Boa noite, Antônio Carlos. Boa noite, beleza? Beleza, opa, beleza pura. Opa, pura beleza. Manda pra nós o modão do Chico Rei Paraná. Vou mandar pra você, Canarinho Prisioneiro, viu? É isso aí, tá? Ele oferece pra esposa, pra mulher dele, que é a Rose, né? A Alessandra. É, quer dizer, para a mulher dele que é a Rose, oferece para Alessandro, para Rafael, para o Matheus e para Roberta e para todos aí da rádio, aqui da rádio. Obrigado, viu? Obrigadão, viu, Marcel? E a todos que estão na escuta aí, pessoal que está na sintonia. O pessoal que está na audiência aí, para você também, viu? Vai, Canarinho Prisioneiro com o Chico Rei para lá. Quem está mandando para vocês também é o Marcel. O Marcel é o nosso grande amigo que mora lá, que reside lá no Jardim das Rosas, hein, Marcel? Para você, meu amigo, tudo de bom, viu? Que Deus abençoe você, que você tenha uma boa noite, você e a família toda aí, que Deus abençoe vocês, tá? E obrigado pela companhia, obrigado pela audiência, obrigado por estar ouvindo nós por aí. Te agradeço pela preferência, é um prazer ter a companhia de você junto com a gente todos os dias também aqui, ajudando a fazer a nossa programação, né? Então vamos lá, então, atendendo o pedido do Marcel, vamos lá com o Canarinho, com o Chico Rei para lá, Canarinho Prisioneiro. 18 horas e 39 minutinhos, é isso mesmo? Deixa eu dar uma olhada aqui, o louco, é isso, faltando 21 minutinhos para as 19 horas. Bora lá então com o Chico Rei para lá, hein?
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0: Opa, estamos de volta por aqui, 18 horas e 44 minutinhos, né? É, só modão de qualidade, né? Chico Rei Paraná, Canarinho Prisioneiro, hein? Atendendo o pedido do Maciel. Maciel, bom? Bom demais, né? Opa, então, um grande abraço ao Maciel aí, tá certinho, né? Olha, eu quero mandar um abraço também pro meu grande amigo também, que está ouvindo a gente, com certeza está ouvindo a gente também, o Lucindo, né, que mora lá no Jardim Santa Rita. Obrigado, Lucindo, obrigado a você e a família toda aí que está curtindo a gente por aí, tá? Obrigado mesmo pela audiência, obrigado de coração, você que ouve a gente, a gente que escuta nós, a gente que está na sintonia, a gente acompanhando aí o programa Coração Sertanejo, é o Lucindo e a família toda. Um grande abraço, uma boa noite para você, tudo de bom, você que está aí na sintonia da gente, obrigadão, viu? É lá no Jardim Santa Rita, não falei de Jardim Santa Rita, Santa Rita, e está ouvindo a gente lá, obrigado, viu? Olha, são 18 horas e 45 minutinhos, a gente vai para o intervalo em comercial, mas daqui a pouco a gente volta com muito mais sucesso. Daqui a pouquinho tem mais uns 15 minutinhos aí, tá bom?
1: 18 horas e 45 minutos.
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1: Dezoito horas e 46 minutos.
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0: gente vê que acabou, são 18 horas e 57 minutinhos e meio, a gente vai embora, viu gente? Eu quero mandar um grande abraço também para o nosso grande amigo que está ouvindo a gente lá em Vargem Grande do Sul, João Diniz. Alô João, um abraço para você, boa noite, que Deus abençoe você, muito obrigado pela sintonia ao grande amigo e ouvinte João Diniz lá do bairro Pedregulho, Vargem Grande do Sul. Abração meu amigão, até amanhã se Deus quiser, viu gente amiga, vamos embora. Uma boa noite para vocês todos aí, vocês que estiveram junto com a gente, muito obrigado pela audiência, você que acompanhou a gente até agora, hein? Muito obrigado de coração mesmo a todos vocês. Então, uma boa noite a todos, fiquem com Deus, que com Ele eu vou, se eu não voltar com Ele, estarei. Tchau, tchau, gente, até amanhã, se Deus assim nos permitir, estaremos de volta a partir das 17 horas aqui pela Rádio Clube FM 102,1, Rádio Clube, a sua rádio, a nossa rádio, a rádio que toca o seu coração. Vocês ficam com a última aí com o Carlos Alexandre, mas quem lembra dessa aqui de 1978, hein? Bora lá. Gente, amiga, tchau, tchau e até amanhã.
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1: Em Brasília, 19 horas.
2: Está no ar a Voz do Brasil. As notícias do governo federal que movimentaram o país no dia de hoje.
3: Olá, boa noite.
1: Boa noite para você que nos acompanha em todo o país.
3: Quinta-feira, 13 de agosto de 2026.
1: Vamos aos destaques do dia.
3: Brasil registra mais de 62 milhões de empregos formais no mês de junho.
1: Dados são da RAIS, a Relação Anual de Informações Sociais, que é divulgada mensalmente. Graziele Bezerra.
4: Do total de empregos registrados em junho, a maior parte ficou com os trabalhadores seletivos e temporários, responsáveis por 48 milhões de vínculos.
3: Operação Arena. Investigação apura sonegação fiscal e lavagem de dinheiro na exploração de apostas de cota fixa e jogos de azar.
1: São apreendidos bens e valores de até R$1 bilhão. Luana Karen.
5: A investigação identificou indícios de utilização de uma complexa estrutura societária com o objetivo de conferir aparência de legalidade a operações relacionadas à exploração de apostas de cota fixa e de jogos de azar.

0: É o quadro do mercado formal do país em junho, segundo dados divulgados hoje.
1: Os números fazem parte da RAIS, levantamento que era realizado uma vez por ano e agora está sendo divulgado mensalmente.
2: Segundo os dados divulgados nesta quinta-feira, no mês de junho foram registrados 62.891.209 vínculos de trabalho ativos no país, cerca de 164 mil a mais do que o registrado no mês anterior, maio. No acumulado do primeiro semestre, o aumento no emprego formal foi de 3,6% em relação a dezembro de 2025, com 2.200.000 novos vínculos. Do total de empregos registrados em junho, a maior parte ficou com os trabalhadores seletistas e temporários, responsáveis por 48 milhões de vínculos. Em seguida, vem os agentes públicos, ocupando 14 milhões e 300 mil postos, e as demais categorias com cerca de 430 mil vínculos ativos. O setor de serviços foi responsável pelo maior número de oportunidades, como explica Paula Montanher, subsecretária de Estatísticas e Estudos do Trabalho do Ministério do Trabalho e Emprego.
3: Todos os setores cresceram. O grupo que mais cresce é o grupo que a gente chama de serviços. Uma parte grande desses empregos são na administração pública, defesa, seguridade, educação e saúde.
2: Até junho, os dados da RAIS, a Relação Anual de Informações Sociais, eram divulgados uma vez por ano. Agora, o relatório é publicado mensalmente e traz também recortes como sexo, raça, cor e escolaridade. As mulheres, por exemplo, ocuparam mais de 29 milhões dos empregos em junho, cerca de 46% do total, um crescimento de 5,7% em relação à quantidade de postos que elas ocupavam em dezembro do ano passado. A RAIS também mostra um mercado de trabalho cada vez mais jovem e diverso, com maior presença de pessoas pardas e pretas em empregos formais e o crescimento nos vínculos de trabalhadores com até 24 anos de idade. Para o ministro do Trabalho e Emprego, Luiz Marinho, muitos jovens buscam a segurança da consolidação das leis trabalhistas.
4: Muita gente quer a segurança da CLT, quer o direito às férias, 13º, fundo de garantia, participação nos resultados. O que não quer, eventualmente, é salário baixo. Não quer um ambiente estressante. Não quer um ambiente assediador.
2: Em junho, a região sudeste liderou o emprego formal, sendo responsável por 47% dos postos de trabalho do país, com 29 milhões de empregos. Reportagem Graziele Bezerra.
0: Quem tem uma dívida e está em dia com os pagamentos também pode renegociar os valores.
1: Está disponível uma modalidade de crédito para essas pessoas, com juros de até 1,99% ao mês.
0: Saiba quem pode participar e um alerta: cuidado com os golpes que usam o nome do programa.
5: Já está funcionando modalidade de crédito voltada a trabalhadores que estão adimplentes ou com pequenos atrasos em suas dívidas junto a instituições financeiras. O crédito é voltado a trabalhadores informais, sem vínculo pela CLT. Não atende servidores públicos ou quem receba aposentadoria ou pensão do INSS. A medida permite contratar uma nova operação de crédito para quitar integralmente a dívida anterior. Quem explica é o secretário de Reformas Econômicas do Ministério da Fazenda, Regis Dudena.
6: Para pessoas que não têm acesso a essas linhas de consignado, a essas linhas baratas, que tomaram crédito, aí um crédito pessoal, sem garantias, normalmente créditos caros, e que estão pagando. Então são pessoas que, como o nome diz, né, desenrola adimplentes. São pessoas que estão adimplentes, que estão pagando essa sua conta, que estão atrasados em até, no máximo, 90 dias, mas já pagaram aí pelo menos 4 parcelas desse crédito e estão tendo aqui uma possibilidade de ter acesso a uma linha de crédito com taxas baixas, até no máximo 1,99 por mês, e vão poder diminuir a parcela que ela vem pagando mês a mês dessa dívida.
5: Também há possibilidade de contratação de crédito adicional de até 50% do saldo devedor da operação original, desde que a nova prestação não ultrapasse 90% do valor da parcela anterior. Ao contratar a operação, o beneficiário concorda com o bloqueio do CPF para apostas em plataformas de bets por 6 meses. O secretário Regis do DENA, do Ministério da Fazenda,

0: Fazenda alerta que a contratação deve ser feita diretamente pelos canais oficiais das instituições financeiras e orienta a desconfiar de anúncios que prometem aprovação imediata, mensagens com links, cobranças de taxas antecipadas ou pessoas que se ofereçam para intermediar a negociação.
1: Primeiro passo recomendado, vá você até a sua instituição financeira, se for uma instituição financeira física que tenha lá a sua agência, vá conversar. Se for uma digital, use sempre o aplicativo daquela instituição que você já conhece, que você já tem cadastro. Cuidado para não aceitar muito ajuda de terceiros.
0: O Banco do Brasil e a Caixa Econômica já estão aptos a operacionalizar a modalidade de crédito. Outras instituições financeiras poderão aderir ao programa nos próximos dias. Os interessados devem procurar as suas instituições financeiras para se informar se estão participando do programa. Com locução de Luciana Vasconcelos, reportagem de Pablo Mundim.
2: A Polícia Federal investiga um grupo acusado de crimes financeiros em exploração de jogos de azar e apostas esportivas, nas chamadas bets.
3: Foram cumpridos mandados de busca e apreensão em 5 estados e o bloqueio de até R$1 bilhão dos envolvidos no esquema.
4: A Operação Arena apura a atuação de grupo empresarial em supostos crimes de sonegação fiscal, evasão de divisas e lavagem de dinheiro. A investigação identificou indícios de utilização de uma complexa estrutura societária e financeira, mantida no Brasil e no exterior, com o objetivo de conferir aparência de legalidade a operações relacionadas à exploração de apostas de cota fixa e de jogos de azar. De acordo com o secretário especial da Receita Federal, Robson Barreirinhas, o grupo iniciou a atividade na Paraíba em 2012.
5: Foi ampliando essa atividade, utilizando-se de um sofisticado esquema para ocultação de recurso, para lavagem de dinheiro, para evasão de recursos.
4: A investigação também identificou possíveis indícios de omissão de rendimentos e de sonegação de impostos. O secretário da Receita Federal, Robson Barreirinhas, destaca os prejuízos para o país.
5: As bets, elas se tornaram uma doença social no Brasil. E quando se fala de bets ilegais, esse problema é exponencialmente aumentado, porque a bet legal não tem nem mesmo a regulação que hoje existe no Brasil. Não existe, por exemplo, impedimento para crianças joguem em bets ilegais. Não há as ferramentas de autoexclusão, de autolimitação que foram impostas para as bets legais, prejudicando ainda mais a população brasileira.
4: O ministro da Fazenda, Dário Duriga, disse que as atividades da empresa no país já foram suspensas.
6: A gente já tem uma medida cautelar que suspende a atuação dessa empresa dentro de um processo de fiscalização que já vinha acontecendo com troca de informação entre as demais autoridades. A gente tem conseguido viabilizar esse combate criminal que envolve lavagem de dinheiro, envolve ocultação de patrimônio dessas empresas.
4: Ao todo, foram cumpridos 17 mandados de busca e apreensão em 14 localidades, nos estados da Paraíba, Sergipe, São Paulo, Rio de Janeiro e Paraná. A decisão também prevê a apreensão de bens e valores até o limite aproximado de R$1 bilhão. Reportagem Luana Karen.
2: Estão públicas mais de 2 mil páginas que autorizam 85 empresas de apostas a funcionarem no país.
3: A iniciativa faz parte da política de transparência ativa da Secretaria de Prêmios e Apostas, de acordo com o ministro da Fazenda, Dario Durigan.
6: Os principais documentos de todos esses processos já estão disponíveis, tanto documentos que embasam origem de recursos, quanto documentos da avaliação jurídica e até o documento que é o relatório final da nossa avaliação, que tem ali o contexto geral, quem são os sócios, qual é o ramo de atuação da empresa, qual é o negócio da empresa. Isso fica agora para todas as empresas que pediram autorização, isso fica público, cumprindo com esse compromisso de transparência ativa.
2: A publicação dos documentos está sendo realizada de forma gradual e sem comprometer a proteção das informações que possuem acesso restrito.
3: Ainda de acordo com o ministro Dario Durigan, cerca de 5 milhões de contas estão impedidas de fazer apostas no país.
2: Os bloqueios incluem 3 milhões de beneficiários de programas sociais.
3: Os dados podem ser encontrados na página do Ministério da Fazenda em gov.br/fazenda.
2: A As vendas do comércio varejista cresceram 0,5% em junho, na comparação com maio.
3: Os dados são da pesquisa mensal de comércio, divulgada nesta quinta-feira pelo IBGE.
7: O volume de vendas do comércio varejista teve um aumento de 0,5% no mês de junho em relação ao mês anterior. Mas a média para o trimestre encerrado em junho foi negativa em 0,3%. Entre as atividades com alta estão outros artigos de uso pessoal e doméstico, hipermercados, supermercados, produtos alimentícios, bebidas e fumo, móveis e eletrodomésticos e artigos farmacêuticos, médicos, ortopédicos e de perfumaria. Entre as atividades em queda estão livros, jornais, revistas e papelaria, tecidos, vestuário e calçados, combustíveis e lubrificantes. O gerente da Pesquisa Mensal de Comércio, Cristiano Santos, explica os resultados.
8: Então, das 8 atividades pesquisadas, 4 ficaram no campo positivo. O principal setor que teve crescimento foi de outros artigos de uso pessoal e doméstico. Ali tem resultados de vários nichos, dentre eles de lojas de departamento, lojas de brinquedos, e teve então um crescimento, foi o topo ali o que mais cresceu. O que mais caiu, né, dessas 8 atividades foi a atividade de tecidos, vestuário e calçados.
7: Na comparação com junho do ano passado, o volume de vendas no varejo aumentou 2,9%. No acumulado do ano, a alta é de 1,9%. Reportagem Luciana Colares de Holanda.
2: A estimativa para a produção de grãos na safra 2025-2026 deve ultrapassar 360 milhões de toneladas.
3: Segundo o levantamento divulgado hoje pela Conab, a Companhia Nacional de Abastecimento, se confirmado, o volume representa 8 milhões e 500 mil toneladas a mais do que no ciclo passado.
2: O milho e a soja juntos devem compor 90% do total da safra, como explica Silvio Porto, presidente da Conab.
9: Nós temos aqui 180,5 milhões de toneladas de soja, 143 milhões de toneladas de milho. A primeira safra de milho, que foi a grande recuperação, fez com que nós tivéssemos um aumento bastante expressivo. Nós saímos de 24,9 milhões de toneladas na safra anterior para quase 30 milhões.
3: Dentre os produtos de inverno, o trigo deve registrar 5 milhões e 800 mil toneladas.
2: A estimativa representa redução de 26,2%, principalmente por conta das chuvas no sul do país, como detalha o presidente da Conab, Silvio Porto.
9: O que nos preocupa é a questão do trigo. Nós tivemos uma queda muito acentuada de produção, de área no caso, além dessa queda muito significativa da área, serão as condições de chuva, né, em função do El Niño. Isso principalmente no Rio Grande do Sul poderá comprometer a qualidade desse trigo que será colhido nesse período.
3: Quem recebe ou utiliza Vale Alimentação e Vale Refeição deve ficar atento às regras para o uso desses benefícios.
2: A regulamentação, feita no final de julho, amplia a aceitação dos cartões, reduz custos para os estabelecimentos e reforça que os valores devem ser usados apenas na compra de alimentos e refeições.
3: Confira na reportagem como essas regras se aplicam a trabalhadores e estabelecimentos.
10: Localizado em um shopping de Brasília, o restaurante do empresário Pedro Mendonça faz parte de uma rede especializada em frutos do mar com mais de 30 anos de história. O comércio foi fundado pelo seu pai nos anos 90 e de lá para cá passou por adaptações. Entre elas, a variedade nas formas de pagamento. Segundo Pedro, oferecer o Vale Refeição como uma das alternativas ajuda a atrair novos clientes e facilita o acesso do público ao negócio da família.
11: A pessoa que usufrui desse vale refeição, ela ganha crédito, ela tem que usar ele, então ela dá preferência para usar, de fato, em restaurantes que ela possa aproveitar esse crédito. Então, eu vejo mais como o principal benefício é essa possibilidade de ter novos clientes.
10: Instituídos há mais de 50 anos por meio de lei, o Vale Refeição e o Vale Alimentação fazem parte do Programa de Alimentação do Trabalhador, o PAT. Os benefícios oferecidos pelas empresas aos colaboradores funcionam como um crédito para garantir uma alimentação adequada. Neste ano, um decreto estabeleceu novas regras para o programa. A principal mudança, de acordo com Rogério Araújo, coordenador do PAT do Ministério do Trabalho e Emprego, é o estabelecimento do teto de 3,6% nas taxas cobradas pelas operadoras sobre as transações. A medida acaba com as cobranças de tarifas elevadas que muitas vezes inviabilizavam a adesão de estabelecimentos às bandeiras de cartão.
12: Por isso a limitação das taxas e o prazo de liquidação é tão importante. Esses estabelecimentos comerciais menores, restaurantes pequenos, supermercados de bairro, esse estabelecimento não vai mais precisar usar o capital de giro para fazer essa movimentação. Ele vai ser pago ali dentro dos 15 dias e com a taxa muito mais baixa. Então ele não vai ter perda em aderir ao PAT.
10: O decreto determina ainda que as empresas emissoras que possuem mais de 500 mil usuários ativos devem adaptar até novembro deste ano seus sistemas para que os cartões de Vale Refeição e Vale Alimentação funcionem em qualquer maquininha de pagamento. Além disso, Rogério Araújo destaca que o texto reforça que os valores destinados aos auxílios devem ser utilizados exclusivamente para compra de alimentos e refeições.
12: Esse programa foi criado com a ideia de que a gente pudesse fazer uma alimentação segura para o trabalhador, uma nutrição adequada para que ele desenvolva as atividades, não tenha problemas nutricionais, evitando inclusive acidentes de trabalho, faltas ao trabalho. E aí, claro, a consciência do trabalhador tem que ser também nesse sentido, de consumir o seu vale alimentação e refeição para o fim que é destinado, sem tentar fazer um uso inadequado, por exemplo, aquisição de produtos eletrônicos, ou ainda com essa venda do benefício.
10: Empresas, operadoras e estabelecimentos que descumprirem as regras estão sujeitos a sanções administrativas, com multas que variam de 5 mil a 50 mil reais. Quem descumprir a regulamentação também pode perder benefícios fiscais previstos na legislação. Reportagem Gabriela Noronha.
2: Estão abertas as inscrições para cursos de detecção precoce de câncer na atenção primária.
3: São 7 cursos online e gratuitos voltados para equipes de saúde.
2: O foco das capacitações está na prevenção e no diagnóstico rápido dos tipos frequentes da doença.
13: Profissionais da atenção primária à saúde podem se inscrever para 7 cursos gratuitos e 100% online para detecção precoce do câncer. A iniciativa traz qualificações como a detecção precoce de câncer, prevenção dos fatores de risco para cânceres, rastreamento organizado, detecção precoce de câncer do colo do útero e de mama e gestão de base populacional na atenção primária. Os cursos têm matrículas abertas por prazo indeterminado. Os cursos contribuem para o fortalecimento das redes de atenção à saúde e para a qualificação do cuidado ofertado à população. Eles fazem parte de iniciativa que apoia a organização e a qualificação dos processos de trabalho das equipes que atuam na atenção primária para a detecção precoce dos cânceres e a continuidade do cuidado. Além de cursos, são ofertados materiais técnicos e educativos a profissionais e gestores. Daniele Popov para a Voz do Brasil.
2: Professores e educadores de todo o país já podem escrever projetos que usam jogos interativos em sala de aula.
3: É a primeira edição do Prêmio Desenvolvimento em Jogo do Ministério da Integração e do Desenvolvimento Regional.
14: Será realizada a primeira edição do Prêmio Melhores Práticas do Desenvolvimento em Jogo e que está com inscrições abertas até o dia 30 de agosto. A premiação é voltada a práticas de aplicação do desenvolvimento em jogo em ambientes pedagógicos por docentes e facilitadores no ensino formal e não formal. O desenvolvimento em jogo é um material elaborado para comunicar conceitos da Política Nacional de Desenvolvimento Regional através de um jogo estilo RPG. É uma maneira interativa de experiência de aprendizado. O edital contempla práticas desenvolvidas no ensino fundamental e médio, na graduação e pós-graduação em projetos de extensão universitária, instituições comunitárias, escolas legislativas, escolas de governo e atividades formativas em colegiados de políticas públicas e municípios. serão selecionadas 30 iniciativas pedagógicas distribuídas entre 10 categorias. O resultado final está previsto para ser divulgado em 9 de novembro. Dilson Santa Fé, para a Voz do Brasil.
2: O edital da premiação está disponível em gov.br/mdir.
3: Estudantes e pesquisadores de todo o país têm até esta sexta-feira, 14 de agosto, para se inscrever no Prêmio Jovem Cientista 2026.
2: A premiação busca estimular projetos com soluções inovadoras usando inteligência artificial.
15: Foi observando a rotina dos castanheiros no Vale do Javari, no Amapá, que a estudante Manuele da Costa Pereira desenvolveu um kit portátil para a produção de energia elétrica a partir do sol.
16: Durante essas expedições, a gente começou a observar e a vivenciar o dia a dia deles em campo. E aí, a partir disso, a gente começou a pensar sobre alternativas para melhorar a qualidade de vida deles, né? Que eles não tinham o básico nem para iluminar o acampamento à noite. Ou quando tinham, eram geradores movidos a óleo diesel, que são pesados e poluentes também. Esse kit, ele funciona como um mini gerador de energia elétrica a partir do sol.
15: Foram 2 anos trabalhando no projeto, no Instituto Federal do Amapá. O empenho deu resultado e Manuele ganhou o Prêmio Jovem Cientista na categoria Estudante de Ensino Superior. Jovens pesquisadores interessados em seguir os passos de Manuele e concorrer ao prêmio têm até o dia 14 de agosto para inscrever projetos. O tema desta edição do Jovem Cientista é Inteligência Artificial para o Bem Comum. A ideia é que estudantes e pesquisadores apresentem projetos que explorem o potencial da IA para a solução de problemas reais, como melhoria de serviços públicos, ampliação do acesso à saúde e educação, inclusão digital e sustentabilidade ambiental. O presidente do Conselho Nacional de Desenvolvimento Científico e Tecnológico, o CNPq, vinculado ao Ministério da Ciência, Tecnologia e Inovação, Olival Freire Júnior, destacou a importância da premiação.
17: A particularidade desse prêmio, que é um prêmio para tentar fisgar um jovem promissor. Então, não é o prêmio para o pesquisador já consolidado. Então, é uma tentativa, nos mantendo na questão do futebol, de você olhar para a divisão de base e dizer, aquilo ali tem futuro.
15: Podem se inscrever para o Prêmio Jovem Cientista estudantes do ensino médio, superior, mestrado ou doutorado. Também são aceitas inscrições de mestres e doutores já formados, com idade até 39 anos. Reforçando, as inscrições vão até o dia 14 de agosto e podem ser feitas pelo site jovemcientista.cnpq.br. Com locução de Thaís de Araújo, reportagem Luana Karen.
3: Termina amanhã o prazo para que os candidatos pré-selecionados na segunda chamada do ProUni, o Programa Universidade para Todos, comprovem as informações da inscrição.
2: Os documentos devem ser apresentados diretamente na instituição de ensino para a qual o estudante foi selecionado.
3: Para saber mais, acesse acessounico.mec.gov.br.
2: E essas foram as notícias do Governo Federal.
3: Uma realização da Secretaria de Comunicação Social da Presidência da República.
2: Com produção da empresa Brasil de Comunicação.
3: E agora com as notícias do Poder Judiciário e do Congresso Nacional. Boa noite.
2: Boa noite para você. Até amanhã.
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20: Supremo Tribunal Federal confirma a decisão liminar do ministro Flávio Dino, que reconhece a omissão do Congresso Nacional na regulamentação da mineração em terras indígenas.
21: STJ afasta a prescrição em ação indenizatória sobre os crimes de maio. Pedidos serão analisados pela Justiça Paulista.
20: TSE condena vereador por violência política contra colega mulher.
21: Boa noite, eu sou Arthur Filho.
20: E eu sou Walter Lima.
21: Supremo Tribunal Federal confirma a decisão liminar do ministro Flávio Dino, que reconhece omissão do Congresso Nacional na regulamentação da mineração em terras indígenas.
20: O caso concreto envolve o território Cinta Larga, que abrange cerca de 2 milhões e 700 mil hectares, localizados na divisa entre os estados de Rondônia e Mato Grosso. Marta Ferreira.
0: A Constituição não impede que haja mineração em territórios indígenas, mas condiciona isso à autorização do Congresso Nacional, à consulta às comunidades afetadas e à garantia de participação nos resultados da atividade. Até o momento, no entanto, o Legislativo não definiu as regras para a atividade. Diante dessa situação, a coordenação das organizações indígenas do povo Cinta Larga entrou com ação no Supremo. Em fevereiro, o ministro Flávio Dino, relator do caso, concedeu medida cautelar e reconheceu a existência de omissão inconstitucional do Poder Legislativo, entendimento que foi referendado pelo plenário do STF nesta quinta-feira.
21: Na abertura da sessão plenária desta quinta-feira, o presidente do Supremo Tribunal Federal, ministro Edson Fachin, anunciou apoio ao ministro Flávio Dino, que vem sofrendo ameaças. Vamos ouvir um trecho da fala do ministro.
1: A presidência do Supremo Tribunal Federal, em nome deste tribunal, manifesta solidariedade ao ministro Flávio Dino e reconhece que ameaças à segurança física dos ministros e familiares devem ser apuradas com rigor. A Secretaria de Polícia Judicial do Supremo Tribunal Federal colaborará com as autoridades públicas para a plena elucidação dos fatos e pela responsabilização, inclusive penal, de quem tiver praticado crimes.
20: O presidente do STF também defendeu a democracia, a Constituição Federal e as liberdades fundamentais, como a liberdade de imprensa.
21: STJ afasta a prescrição de 5 anos em ação civil pública de indenização sobre os chamados crimes de maio, ocorridos em São Paulo em 2006.
20: O processo voltará à primeira instância, que deverá analisar os fatos e os pedidos de reparação. Fátima Uchoa.
22: Os crimes de maio foram uma série de episódios violentos marcados por ataques do primeiro comando da capital contra forças de segurança e pela reação policial, que causaram mais de 500 mortes, muitas em situações não esclarecidas. Na origem, o Ministério Público de São Paulo reuniu pedidos de reparação individual e coletiva, incluindo danos, assistência, preservação da memória e medidas de não repetição. Seguindo o voto do relator ministro Teodoro Silva Santos, a maioria da primeira sessão do STJ considerou alegações de execução, ações sumárias, desaparecimentos de pessoas, participação ou omissão de agentes públicos e falhas nas investigações. Também considerou os compromissos internacionais assumidos pelo Brasil na proteção dos direitos humanos.
21: TSE condena vereador por violência política contra colega mulher.
20: O caso é de Nova Friburgo, no Rio de Janeiro. Fábio Ruas.
23: A vereadora Priscila Pita, do PT, foi vítima de violência política de gênero praticada pelo vereador José Sebastião Rabelo, do Solidariedade, na Câmara Municipal de Nova Friburgo. Sebastião foi condenado a 1 ano de reclusão e teve os direitos políticos suspensos. O TSE ainda declarou José Sebastião inelegível. Para o relator do caso no TSE, ministro Dias Toffoli, o vereador submeteu a colega a constrangimentos, humilhações e ameaças, com discriminação de gênero, com o objetivo de impedir ou dificultar o pleno exercício de mandato de vereadora.
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21: A você, uma boa noite.
20: E até amanhã.
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25: Eu sou Paula Groba.
26: E eu sou Humberto Pinheiro.
25: E estes são os destaques de hoje do Jornal do Senado, que começa agora.
26: Senado aprova liberação de dinheiro para socorro a vítimas de desastres naturais.
25: Redução de tributos sobre combustíveis e isenções para a Copa Feminina de 2027 são aprovadas.
26: Senado aprova mudanças em imposto para dar mais segurança ao produtor rural.
25: Boa noite.
26: Boa noite.
25: O Senado aprovou a garantia de recursos para o socorro e a assistência a vítimas de enchentes e secas no país. Senadores aprovaram um crédito extraordinário de 305 milhões de reais.
26: O dinheiro deve beneficiar cerca de 1 milhão e 600 mil pessoas. Repórter Alexandre Campos.
4: O dinheiro está sendo destinado a cobrir despesas urgentes e imprevisíveis relacionadas a ações emergenciais de socorro a vítimas, à assistência humanitária e ao restabelecimento de serviços essenciais em diversas regiões do país. O Poder Executivo justificou o pedido de gasto extra, já que o país, no início deste ano, experimentou eventos climáticos diversos, com estiagem em algumas regiões e excesso de chuvas em outras. Em comum, mortes, destruição e deslocamento forçado de pessoas, o que exigiu a liberação do dinheiro de forma emergencial. A relatora da medida provisória na Comissão Mista de Orçamento foi a senadora Tereza Cristina, do PP de Mato Grosso do Sul. Ao apresentar relatório favorável ao texto, ela chamou a atenção para a necessidade de o governo adotar uma postura preventiva, já que muitos desastres se repetem ano após ano.
5: Defesa Civil não espera. Diante de desastres que já atingiram milhões de brasileiros, socorrer as vítimas é dever do Estado, não favor de governo. O desastre é sempre uma tragédia, mas não é uma surpresa. Um país que, estação após estação, precisa correr para socorrer aquilo que poderia ter prevenido, não enfrenta um problema de imprevisibilidade, enfrenta um problema de planejamento.
4: Pelo texto da MP, que segue para promulgação, 1 milhão e 600 mil pessoas devem ser atendidas com os recursos liberados.
25: Senadores também autorizaram 3 operações de crédito da cidade de São Paulo com bancos internacionais. Duas delas financiam um programa de redução da emissão de gases poluentes por meio da eletrificação de frota de ônibus. Os empréstimos serão com o Banco Interamericano de Desenvolvimento e com o Banco Internacional para Reconstrução e Desenvolvimento, num total de US$496,6 milhões.
26: A terceira operação será destinada ao Avança Saúde 2, programa de reestruturação da rede hospitalar do município de São Paulo. Os projetos seguem para promulgação.
25: Avançou no Senado o projeto que amplia a transparência das informações que faculdades e universidades devem fornecer aos alunos.
26: Documentos como credenciamento e autorização dos cursos deverão ser apresentados no início de cada período letivo. Repórter Rodrigo Rezende.
6: Instituições de ensino superior deverão apresentar aos alunos, de forma simples e acessível, os atos de autorização e reconhecimento dos cursos superiores oferecidos. A medida deve ser feita no início de cada período letivo. Projeto com esse objetivo, da senadora Jussara Lima, do PSD do Piauí, foi aprovado pela Comissão de Educação do Senado. O senador Espiridião Amin, do Progressistas, de Santa Catarina, apresentou o relatório favorável ao projeto feito pelo senador Confúcio Moura, do MDB de Rondônia.
7: Conferindo segurança aos estudantes quanto à qualidade da instituição e segurança quanto ao curso em que estudam ou estudaram, bem como à sociedade que terá assegurada a formação adequada dos novos profissionais. A expansão quanto quantitativo do ensino superior tem demandado esse tipo de cuidado.
6: A instituição também fica obrigada a apresentar aos estudantes no início do período letivo os programas dos cursos e demais componentes curriculares, sua duração, requisitos, qualificação dos professores, recursos disponíveis e critérios de avaliação. O projeto segue para análise da Câmara dos Deputados.
25: E a Comissão de Constituição e Justiça aprovou o projeto que cria o Estatuto dos Cães e Gatos com deveres para os tutores, como alimentação adequada, vacinação e proteção contra o abandono. O texto também regulamenta os animais comunitários e estabelece regras para garantir o bem-estar dos animais. A proposta segue para a Comissão de Meio Ambiente.
26: Também avançou no Senado um projeto que aumenta as penas para maus tratos e permite, em casos de crueldade praticada por crianças e adolescentes, a aplicação da medida socioeducativa de internação. Repórter Bruno Lourenço.
8: O projeto de lei inclui ações contra animais praticadas com crueldade extrema ou com potencial concreto de causar lesão grave ou morte, como nova hipótese de internação para menores de idade. A proposta também aumenta penas para maus tratos contra animais em geral. A relatora, senadora Leila Barros, do PDT do Distrito Federal, defendeu maior cuidado com os animais.
9: A vedação à crueldade, ela constitui fundamento central do direito animal brasileiro e confere proteção aos animais individualmente considerados. Essa proteção constitucional também se relaciona a dignidade da pessoa humana na medida em que a submissão de animais à crueldade degrada os próprios valores éticos que devem orientar as ações humanas e a atuação estatal.
8: O texto que será submetido a turno suplementar de votação na CCJ ainda aumenta a punição em casos que envolvam tortura, abuso sexual ou transmissão das agressões pela internet.
25: O Senado aprovou e seguiu para a sanção o projeto que trata da redução de tributos sobre combustíveis e isenções para a Copa do Mundo Feminina de 2027.
26: O texto também inclui isenções para a produção de fertilizantes e exploração dos chamados minerais críticos. O repórter Pedro Pincer tem mais informações.
10: O projeto prevê a redução de tributos federais sobre a importação, a produção e a venda de óleo diesel rodoviário, biodiesel, gasolina, etanol e querosene de aviação. Segundo o texto, o que o governo deixar de arrecadar será compensado pelo aumento da receita após o início do conflito entre Irã e Estados Unidos em fevereiro deste ano. A relatora, senadora Tereza Leitão, do PT de Pernambuco, destacou a importância da aprovação do texto para o setor de combustíveis em um cenário de conflito iminente entre grandes produtores.
11: Felizmente, o Brasil adotou algumas medidas, como a redução de tributos federais e a concessão de subvenções a produtores e importadores condicionadas à redução equivalente do preço de venda que amorteceram o choque sobre os preços domésticos. No caso da gasolina e do GLP, as diferenças entre os preços pré-guerra e os atuais são inferiores a 5%. É necessário, contudo, que essas políticas se mantenham.
10: Entre as medidas para os produtores rurais, o texto reduz de 50% para 30% o limite da receita com exportação para que a empresa possa deixar de pagar o imposto sobre bens e serviços e a contribuição sobre bens e serviços. A União poderá conceder até 5 bilhões de reais em créditos fiscais para a produção de fertilizantes, matérias-primas, remineralizadores e bioinsumos entre 2027 e 2031. A proposta também prevê medidas como regras para a destinação de recursos a hospitais inteligentes de alta complexidade e benefício fiscal para a FIFA para a realização da Copa do Mundo de Futebol Feminino em 2027. O texto segue agora para a sanção presidencial.
25: E quem produz no campo pode ter mais segurança na hora de calcular o imposto sobre sua propriedade. A Comissão de Assuntos Econômicos aprovou mudanças no ITR, o Imposto Territorial Rural, para evitar que benfeitorias e investimentos feitos pelo produtor aumentem indevidamente a cobrança.
26: A proposta agora segue para análise da Câmara dos Deputados. Repórter Marcela Cunha.
12: O texto busca dar mais segurança no cálculo do Imposto sobre a Propriedade Territorial Rural, o ITR, principalmente na definição do valor que serve de base para a cobrança, que é da terra nua, ou seja, sem construções e melhorias. Autor da proposta, o senador Jaime Campos, do União de Mato Grosso, afirma que o modelo atual gera insegurança para produtores rurais.
13: O atual modelo, cálculo do ITR, ele é incoerente e injusto, vamos ser honestos aqui. O preço de mercado, lamentavelmente, às vezes não é compatível. O problema prejudica muitos produtores rurais do nosso Brasil.
12: A proposta também prevê que o ITR não seja cobrado sobre imóveis rurais invadidos quando a ocupação impedir o uso econômico da propriedade e permite que o contribuinte apresente um contralaudo técnico válido por 5 anos quando discordar dos valores usados pela Receita Federal para calcular o valor da terra.
26: Com edição de Paula Groba e trabalhos técnicos de João Lira, o Jornal do Senado fica por aqui. Acompanhe agora as notícias da Câmara dos Deputados. Boa noite.
25: Boa noite e até amanhã.
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16: Câmara cria benefício fiscal para empresas de combustíveis e fertilizantes.
17: Projeto cria fundo para financiar exportador atingido por tarifas dos Estados Unidos.
27: Plenário obriga a realização de check-ups periódicos para mulheres no SUS.
28: Deputados fixam regras para reconhecimento facial em espaços públicos.
29: Boa noite. Na primeira semana de esforço concentrado antes das eleições, os deputados aprovaram várias matérias. Entre elas, a Câmara aprovou regras para o uso de reconhecimento facial em espaços públicos, como informa o repórter Antônio Vital.
0: A Câmara dos Deputados aprovou o projeto que define regras para o uso de sistemas de reconhecimento facial por órgãos do governo e nos serviços públicos essenciais, como ônibus e metrô. O projeto, apresentado pelo deputado Rodrigo Gambale, do Podemos de São Paulo, permite o uso do reconhecimento facial em estações de metrô, trem e ônibus, no interior de composições e plataformas, nas ruas, edifícios públicos e repartições administrativas. Mas o texto prevê ressalvas. De acordo com a proposta, uma pessoa não poderá ser abordada, detida ou ter seus direitos restringidos apenas porque foi identificada por um sistema automático. Antes de qualquer medida, a identificação terá que ser conferida por uma pessoa. O mesmo vale para o envio de alertas a órgãos de investigação criminal. O texto também proíbe o uso do reconhecimento facial para perseguição de pessoas ou grupos por motivos discriminatórios, políticos, ideológicos ou religiosos. Fica ainda proibida a vigilância em massa, sem motivo específico, bem como monitoramento de áreas sensíveis, como banheiros, vestiários e locais de culto. Já o tratamento de dados biométricos só poderá ocorrer em atividades de investigação ou segurança pública, controle de acessos a locais restritos com consentimento do titular, prevenção de fraudes, busca de pessoas desaparecidas, localização de foragidos da justiça, prevenção de atentados, apoio a ações de defesa civil ou resposta a emergências. Relator em plenário, o deputado Sinaldo Bulhões Júnior, do MDB de Alagoas, defendeu que a tecnologia pode fortalecer a segurança em locais de grande circulação e ajudar as forças policiais na localização de foragidos e de pessoas desaparecidas. Ele também argumentou que a regulamentação é necessária porque o reconhecimento facial já vem sendo usado por estados e municípios sem regras nacionais unificadas.
1: A eficácia desses sistemas é demonstrada pelos diversos casos recentes em que suspeitos e condenados por crimes bárbaros ficam identificados e presos pela polícia graças à tecnologia do reconhecimento facial. Os sistemas de reconhecimento facial e os demais meios automatizados de identificação biométrica apresentam ainda outras vantagens. Eles mostram-se dissuasórios de delitos como assédios em transportes públicos.
0: O projeto também prevê regras de governança e transparência. Os sistemas terão que manter registros de auditoria, adotar criptografia e controle de acesso às bases de dados, além de realizar testes periódicos de precisão. Obriga ainda o poder público a priorizar tecnologias certificadas em relação à neutralidade racial e à correta identificação de características físicas. A fiscalização caberá à Autoridade Nacional de Proteção de Dados, a ANPD. O projeto que estabelece regras para o uso de reconhecimento facial em espaços públicos agora será analisado pelo Senado. Rádio Câmara de Brasília, com informações de Daniela Ilessa, Antônio Vital.
2: Educação.
3: Os deputados aprovaram proposta que impede a retenção dos recursos do fundo que financia a conectividade das escolas públicas. O governo foi contra a medida, como explica a repórter Ana Raquel Macedo.
15: O plenário da Câmara aprovou o projeto que impede que o governo retenha os recursos do Fundo de Universalização dos Serviços de Telecomunicações, o FUST. O FUST é destinado a financiar a expansão da infraestrutura de comunicações, a conectividade de escolas públicas, a cobertura em áreas rurais e remotas e a conexão de pontos de interesse público. O fundo é financiado por empresas de telecomunicações que contribuem com 1% de sua receita operacional bruta. Além de tornar os recursos do FUST não sujeitos a contenções orçamentárias, a proposta também prorroga por mais 5 anos o benefício de redução de até 50% da contribuição ao FUST para empresas do setor que investirem recursos próprios em programas aprovados pelo Conselho Gestor do Fundo. O projeto foi apresentado pelo deputado Juscelino Filho, do PSDB do Maranhão, e recebeu parecer favorável da relatora, deputada Maria Rosas, do Republicanos de São Paulo. No plenário, foi aprovado com 333 votos favoráveis e 91 contrários. A bancada do governo criticou a proposta. O deputado Tarcísio Mota, do PSOL do Rio de Janeiro, defendeu o uso do FUST para levar conexão às escolas, mas questionou os critérios para a proibição de retenção dos recursos.
18: Na hora que a gente está falando em gastos sociais, contingencia, e na hora que a gente está falando de outras coisas, como esse, que embora seja para escolas, ele é definido por um conselho gestor da própria empresa, aí não pode contingenciar.
15: Já o autor da proposta, deputado Juscelino Filho, ex-ministro das Comunicações do governo Lula, disse estranhar a falta de apoio da bancada governista. Ele disse que o fundo, criado no ano 2000, ficou mais de 20 anos sem ser usado.
2: Estamos garantindo o não contingenciamento do FUST, garantindo a sua renovação por 5 anos para que os projetos, todos os mecanismos que são aprovados no Conselho Gestor, onde tem representantes de vários ministérios, sejam executados.
15: O projeto que impede que o governo retenha os recursos do Fundo de Universalização dos Serviços de Telecomunicações, o FUST, seguiu para a análise do Senado. Da Rádio Câmara de Brasília, com informações de Antônio Vital, Ana Raquel Macedo.
14: Justiça.
29: A Câmara aprovou o projeto que reajusta o valor das custas na Justiça Federal. Entenda a questão com o repórter Márcio Aquilissardi.
4: O plenário da Câmara aprovou o projeto que reajusta o valor das custas processuais cobradas pela Justiça Federal. As custas são os valores que as partes de um processo têm que pagar para cobrir os gastos com os serviços da Justiça durante um processo. Elas funcionam como uma taxa para manter o trabalho de juízes, servidores, cartórios e atos como citações e perícias. O projeto apresentado pelo Superior Tribunal de Justiça, o STJ, também cria um fundo para financiar a modernização da Justiça Federal. E esse fundo não poderá ser usado para pagar salários. A proposta define valores para as custas relativas às diversas etapas dos atos judiciais. As custas de uma ação civil, por exemplo, correspondem a 2% do valor das causas e variam de um valor mínimo de R$ 112 até o máximo de R$ 62 mil. De acordo com o projeto, os valores serão corrigidos a cada 2 anos e ficarão isentos do pagamento pessoas que ganham menos de R$ 5 mil por mês, o governo federal, estados e municípios. Também ficam isentos o Ministério Público, a Defensoria Pública e os autores de ações populares, ações civis públicas e ações coletivas. A proposta teve como relator no plenário o deputado Rubens Pereira Júnior, do PT do Maranhão. Ele disse que o reajuste do valor e a criação do fundo vão ajudar a melhorar os serviços da Justiça Federal.
2: Esse fundo vai permitir melhor aparelhamento da Justiça Federal, vai permitir maior interiorização da Justiça Federal, vai permitir que nós ampliemos a quantidade de mutirões da Justiça Federal e que, portanto, sem dúvida alguma, vem em boa hora para melhorar a prestação de serviço jurisdicional no nosso país.
4: O projeto que reajusta o valor das custas processuais cobradas pela Justiça Federal foi enviado para a sanção presidencial e pode virar lei. Da Rádio Câmara de Brasília, com informações de Antônio Vital, Márcio Aquilissardi.
14: Transportes.
3: O plenário da Câmara aprovou punição para quem usar veículo ou embarcação para abandonar animais. O repórter Marcelo Larcher nos traz as razões para a proposta.
5: A Câmara dos Deputados aprovou o projeto que altera o Código de Trânsito e a Lei de Segurança do Tráfego Aquaviário para tornar infração gravíssima o uso de veículo ou embarcação para abandonar animais. A punição será multa multiplicada por 10 e suspensão do direito de dirigir por 12 meses. No caso de abandono de cão ou gato, a suspensão do direito de dirigir será maior, de 18 meses. Se o abandono resultar em morte, atropelamento ou lesão do animal, a multa será aplicada em dobro. Em caso de reincidência no período de até 24 meses, o motorista terá a Carteira Nacional de Habilitação cassada. As mesmas regras valerão para quem usar embarcação, como barco a motor, lancha ou moto aquática, para abandonar animais em locais como rios, lagos e represas. Relator da proposta, o deputado Fred Costa, do PRD de Minas Gerais, argumentou que o abandono de animais é uma forma grave de crueldade e que o uso de veículo torna a conduta ainda mais reprovável. Segundo ele, muitas vezes o animal é levado para um local distante justamente para dificultar o retorno, o resgate ou a identificação do responsável. O relator também afirmou que esse tipo de abandono aumenta o sofrimento do animal e o risco de morte, atropelamento, fome, sede, doenças, exposição ao clima e ataques de outros animais. No caso das vias públicas, ele destacou ainda o risco para a segurança do trânsito. No plenário, o relatório foi lido pelo deputado Luiz Lima, do Novo do Rio de Janeiro, que defendeu a proposta.
7: Esse projeto traz a possibilidade do motorista ter a sua cassação em relação à sua habilitação, se ele for um reincidente de abandono de animais no prazo de 24 meses. E parabenizar o deputado Fred Costa.
5: O plenário aprovou ainda a medida provisória que destina R$ 305 milhões ao Ministério da Integração e do Desenvolvimento Regional. O objetivo é financiar ações de proteção e defesa civil em resposta a desastres naturais como chuvas intensas e secas, que afetam diversas regiões do Brasil. A medida provisória e o projeto que pune o uso de veículo ou embarcação para abandonar animais seguiram para análise do Senado. Da Rádio Câmara de Brasília, com informações de Daniele Lessa e Antônio Vital, Marcelo Larcher.
14: Saúde.
29: A Câmara aprovou o projeto que obriga a realização de check-ups periódicos para mulheres no SUS. O texto já pode seguir para a sanção presidencial e virar lei, como nos informa Ana Raquel Macedo.
15: A Câmara dos Deputados concluiu a aprovação do projeto que obriga o Sistema Único de Saúde, o SUS, a disponibilizar check-ups anuais para as mulheres, com consultas médicas e exames. O projeto, apresentado pela deputada Nelly Aquino, do Podemos de Minas Gerais, foi aprovado pela Câmara em 2024 e, depois disso, foi alterado pelo Senado. O texto prevê que o SUS deverá oferecer o serviço com base em critérios baseados nas doenças e problemas de saúde com maior incidência, de acordo com critérios epidemiológicos. Também obriga a realização de campanhas para conscientizar as mulheres sobre a prevenção de doenças. Entre os exames previstos estão os destinados a identificar casos de hipertensão arterial, diabetes e doenças relacionadas ao colesterol. A prevenção de doenças cardíacas e de casos de câncer foi a principal justificativa da autora para a necessidade do check-up anual das mulheres na rede pública de saúde. Ao retornar para a Câmara, depois de ser modificado pelo Senado, o projeto foi defendido também pelo relator, deputado Paulo Soares, do Podemos de São Paulo.
6: Projeto fundamental no cuidado com a saúde preventiva de todas as mulheres do nosso país. É importantíssimo que a gente possa debater a situação da saúde preventiva, criando mecanismos que deem condições, inclusive, de diagnóstico precoce, por exemplo, das doenças oncológicas.
15: O projeto que propõe check-up anual para mulheres na rede pública de saúde também prevê campanhas de divulgação sobre a importância das atividades físicas, orientações sobre saúde mental e sobre o calendário de vacinas. Depois de aprovado pelo plenário, o projeto seguiu para a sanção presidencial e pode virar lei. Da Rádio Câmara de Brasília, com informações de Antônio Vital, Ana Raquel Macedo.
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14: Economia.
9: A Câmara aprovou um projeto que cria benefícios fiscais para empresas de combustíveis, terras raras e fertilizantes. O repórter Antônio Vital acompanhou a votação.
0: A Câmara dos Deputados aprovou o projeto do governo que permite que o excesso de arrecadação provocado pelo aumento do preço dos combustíveis registrado desde o início do ano se transforme em subsídio e subvenções para empresas do setor. O objetivo é reduzir o impacto da guerra entre os Estados Unidos e Irã nos preços do óleo diesel, biodiesel, gasolina, etanol e querosene de aviação. A proposta reduz a alíquota de tributos federais sobre a importação, produção e comercialização desses combustíveis. As empresas terão direito ainda ao uso de créditos tributários para descontar o pagamento de tributos, como PIS/PASEP e COFINS. A medida vale apenas para esse ano, mas a empresa que não utilizar os créditos em 2026 poderá descontar do pagamento da CBS, tributo criado pela reforma tributária que começará a ser cobrado no ano que vem. O projeto também autoriza o governo a conceder créditos fiscais a empresas produtoras de fertilizantes entre 2027 e 2031, dentro do limite total de R$1 bilhão por ano. A relatora, a deputada Marussa Boldrin, do Republicanos de Goiás, alterou o texto original do governo e acrescentou na proposta benefícios para empresas do setor de minerais críticos e estratégicos e aquelas envolvidas na realização da Copa do Mundo Feminina. Excepcionalmente, os benefícios tributários concedidos a essas empresas ficam de fora de exigências previstas na Lei de Responsabilidade Fiscal. Dessa forma, obrigações como estimativa de beneficiários, metas de desempenho e mecanismos de avaliação de resultados deixarão de ser cobradas, o que vai valer apenas para este ano. A proposta também determina que os mesmos benefícios fiscais para a cadeia dos combustíveis fósseis sejam concedidos a dos biocombustíveis, para não provocar distorções no setor. Autoriza ainda o uso de créditos tributários pelas empresas produtoras de etanol. A relatora Marussa Boldrin justificou a importância da proposta.
10: Quando o mundo entra em crise, quem não pode pagar a conta é o brasileiro. Não pode ser o caminhoneiro na hora de abastecer, não pode ser a mãe de família quando a conta chega lá no supermercado, não pode ser o produtor rural quando coloca o trator para trabalhar. E muito menos podemos cometer os erros de tirar a competitividade do biocombustível, fruto de quem produz energia limpa dentro do nosso país.
0: O texto final aprovado contém limites para benefícios fiscais e subvenções, que na prática são uma espécie de ajuda financeira às empresas. Para os produtores de álcool, esse limite será de R$1,2 bilhão por ano. As empresas beneficiadas terão que ser aprovadas pela Receita Federal. O projeto foi aprovado por 318 votos contra 113, com críticas da oposição, como as feitas pelo deputado Luiz Lima, do Novo do Rio de Janeiro.
11: Se nós fizéssemos conta nessa casa, como a gente faz conta na nossa própria casa, a gente não votaria a favor de um projeto como esse, que à primeira vista pode ser benéfico numa redução ali do preço do combustível, mas é uma bomba num lado da sociedade que está precisando de algo muito mais importante e vital.
0: Apesar das alterações feitas no texto original, o governo defendeu a aprovação do projeto, como disse a deputada Jandira Fegali, do PCdoB do Rio de Janeiro.
12: Esse projeto, ele possibilita a manutenção do preço dos combustíveis, a diferenciação com o etanol, que também é constitucional, e possibilita investimentos nacionais na área de fertilizantes e pesquisa de terras raras e minerais críticos.
0: Projeto que permite subsídios e subvenções para empresas produtoras e importadoras de óleo diesel, biodiesel, gasolina, etanol e querosene de aviação, seguiu para análise do Senado. Da Rádio Câmara de Brasília, Antônio Vital.
13: Votação.
29: Os deputados aprovaram um projeto que cria um fundo para financiar exportadores atingidos por tarifas dos Estados Unidos. A reportagem é de Márcio Aquilissardi.
4: O plenário da Câmara aprovou o projeto apresentado como resposta às tarifas impostas pelos Estados Unidos aos produtos brasileiros. O projeto, já aprovado pelo Senado, autoriza a criação de um fundo para ampliar o crédito a empresas exportadoras brasileiras, diretamente atingidas pelas tarifas. O Fundo de Crédito à Exportação servirá para financiar capital de giro, compra de máquinas e investimentos produtivos. E contará com recursos do orçamento e outras fontes, como o Fundo de Garantia à Exportação, o FGE. A proposta estabelece regras para uso dos recursos, como limites para despesas administrativas e para o pagamento dos agentes financeiros envolvidos nas operações de crédito. A gestão ficará a cargo de um comitê coordenado pelo Ministério do Desenvolvimento, Indústria, Comércio e Serviços. Já a execução das operações será de responsabilidade do BNDES. O projeto também prevê compartilhamento de riscos entre fundos garantidores. O objetivo é ampliar a oferta de crédito sem comprometer os gastos públicos. O relator, deputado Isnaldo Bulhões Júnior, do MDB de Alagoas, resumiu o objetivo da proposta.
1: A matéria vem a criar um fundo auxiliar. Hoje as operações de exportações, elas são suportadas por um fundo garantidor. Que esse fundo vem, como já fala o nome, a garantir, a afiançar as operações de crédito para a exportação das empresas brasileiras. E o fundo auxiliar vem para evitar qualquer insegurança ao fundo garantidor.
4: O projeto que autoriza a criação de um fundo para ampliar o crédito a empresas exportadoras brasileiras seguiu para a sanção presidencial e pode virar lei. Da Rádio Câmara de Brasília, com informações de Antônio Vital, Márcio Aquilissardi.
28: Termina agora o Jornal Câmara dos Deputados, produzido pela Rádio Câmara, com trabalhos técnicos de Wellington Teles e a apresentação de Val Monteiro e Luciana Vieira. Uma boa noite para você.
29: A Voz do Brasil volta amanhã. Boa noite.
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1: 20 horas e 2 minutos.
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